0: E a repressão a essa prática. Reportagem Luana Karen.
1: O Ministério do Trabalho e Emprego divulgou hoje os dados do novo CAGED.
2: O levantamento do mês de agosto mostra a criação de quase 166 mil postos formais de trabalho no mês.
3: Foram 166 mil novas vagas de trabalho de carteira assinada criadas em agosto deste ano, segundo dados do novo CAGED, o Cadastro Geral de Empregados e Desempregados. Os números mostram ainda que nos primeiros 8 meses do ano, o Brasil já alcançou mais de 1 milhão e 134 mil novos postos com carteira assinada, o que representa um crescimento de 2,41% em relação ao mesmo período de 2025. Todos os setores da economia tiveram aumento no emprego formal, como detalha o ministro do Trabalho e Emprego em Exercício, Francisco Macena.
4: Em agosto, o maior crescimento do emprego formal ocorreu no setor de serviços, que gerou 110.346 postos de trabalho. A construção apresentou o segundo maior saldo positivo, com a geração de 20.848 postos formais de trabalho. A indústria manteve um crescimento, e já vem mantendo, inclusive, já há alguns meses, que indica, inclusive, um crescimento de emprego mais estruturado.
3: Das 27 unidades federativas, 24 tiveram saldo positivo no emprego formal em agosto. Destaque para São Paulo, que criou mais de 42 mil vagas, seguido por Rio de Janeiro e Pernambuco. Com locução de Graziela Mendonça, reportagem Gabriela Noronha.
1: E o IBGE divulgou hoje os dados de ocupação da Pesquisa Nacional por Amostra de Domicílios.
2: No trimestre encerrado em agosto, os dados mostraram que a população ocupada foi de 103 milhões de pessoas no trimestre de junho, julho e agosto.
5: A taxa de desocupação ficou em 5,3% no trimestre encerrado em agosto, uma queda de 0,3% na comparação com o trimestre encerrado em maio. Os dados são da Pesquisa Nacional por Amostra de Domicílios Contínua, a PNAD Contínua, divulgada pelo IBGE. Hoje, o Brasil tem cerca de 5 milhões e 800 mil pessoas desempregadas, uma redução de 4,6% em relação ao trimestre anterior. Já a população ocupada chegou a 103 milhões e 500 mil trabalhadores, o que representa um nível de 58,9% entre as pessoas em idade de trabalhar. O rendimento médio habitual dos trabalhadores ficou em R$ 3.777,00. De acordo com o analista da PNAD Contínua, William Kratochil, os setores da indústria e da construção ajudaram a impulsionar os resultados.
6: Essa redução foi motivada pelo aumento da ocupação na indústria. Teve, depois de um longo período de estagnação ou queda, volta a crescer, acompanhado também do setor da construção, que na construção de edificações aumentou bastante o número de contratações.
5: A pesquisa também mostra que o número de trabalhadores do setor privado com carteira assinada, sem contar os empregados domésticos, chegou a 39 milhões e 500 mil pessoas no trimestre. Realizada pelo IBGE, a pesquisa acompanha regularmente o mercado de trabalho e as condições de vida da população no país. Reportagem Luciana Colares de Holanda.
1: A qualidade da carne de aves e o mel produzidos no Brasil foi aprovada pela União Europeia, segundo relatório publicado nesta segunda-feira.
2: De acordo com o parecer, o sistema de produção do país atende a todos os requisitos sanitários.
1: Com a decisão, o Ministério da Agricultura e Pecuária afirmou que não há mais impedimento técnico para que o Brasil volte a exportar carne de aves e mel para o bloco europeu.
2: A decisão é resultado de uma auditoria realizada por autoridades sanitárias que visitaram estabelecimentos brasileiros entre os dias 24 de agosto e 4 de setembro.
1: O governo federal solicitou que o relatório seja incluído na pauta da comissão responsável pela decisão final, agendada para 20 e 21 de outubro, e aguarda as etapas administrativas para a inclusão do país na lista de fornecedores do bloco.
2: E atenção, gestores de microempresas e empresas de pequeno porte.
1: Está valendo o novo prazo para quem quer aderir ao Simples Nacional em 2027.
2: A empresa que optar pelo Simples poderá fazer a solicitação até dia 15 de outubro de 2026.
7: O Comitê Gestor do Simples Nacional ajustou os prazos para as empresas que querem entrar ou retornar ao regime em 2027. A solicitação deve ser feita até 15 de outubro de 2026, com efeitos a partir de 1º de janeiro de 2027. Se houver débitos ou outras pendências que impeçam a opção, a regularização poderá ser feita até 30 de outubro. Já as empresas que permanecerem no Simples Nacional e quiserem recolher o IBS e a CBS pelo regime regular, vão ter outro prazo. A escolha poderá ser feita até 30 de outubro de 2026, também com validade a partir de 1º de janeiro de 2027. Essa alternativa está relacionada à reforma tributária e permite que esses tributos sejam apurados fora do documento de arrecadação do Simples Nacional. Os dois procedimentos podem ser cancelados entre 3 de novembro e 20 de dezembro de 2026. Por isso, é importante não confundir as escolhas. Uma define o enquadramento da empresa no Simples Nacional em 2027, a outra trata especificamente da forma de recolhimento do IBS e da CBS. Claudimário Carvalho, para a Voz do Brasil.
1: No próximo domingo, milhões de brasileiros vão às urnas escolher seus candidatos.
2: Nesse exercício de cidadania, aposentados, pensionistas e beneficiários do INSS podem aproveitar o momento. Ele vai servir também como prova de vida.
1: A presidente do Instituto, Ana Cristina Silveira, nos concedeu entrevista e explica o porquê a prova de vida é necessária, como ela é feita normalmente e como a troca de informações com a Justiça Eleitoral vai ajudar nessa tarefa. Acompanhe.
2: Presidente, bem-vinda à Voz do Brasil mais uma vez, um prazer ter a senhora conosco. Para a gente falar então de prova de vida do INSS, né? A gente queria então que a senhora começasse explicando por que que a prova de vida é necessária e como que ela é feita atualmente.
8: Olá, Mariana, olá, Luciana, olá, ouvintes da Voz do Brasil. É um prazer estar aqui com vocês para falar de um tema tão importante que é a prova de vida no INSS. A prova de vida, ela é importante e é um procedimento feito anualmente pelo INSS para evitar fraudes, para evitar que o INSS pague benefícios a pessoas que já faleceram. E hoje o INSS faz isso, uma busca dos segurados na base de dados governamentais e públicas. Então, não precisa o segurado, via de regra, fazer a prova de vida. Então, o INSS age proativamente, buscando esses dados nas nossas bases governamentais. E essa informação, ela é muito importante porque anualmente, nós neste ano a gente precisa comprovar a vida de 38 milhões de brasileiros e segurados do INSS. A gente já conseguiu comprovar 25 milhões e a gente ainda falta comprovar 13 milhões de vida desses segurados. E como é que é feito isso? Com um batimento dos dados das bases governamentais públicas em relação aos segurados.
1: Daqui a poucos dias nós teremos aí o primeiro turno das eleições gerais no Brasil, né? E o INSS vai aproveitar a presença do eleitor na urna como prova de vida, né? Como é que funciona essa interação? É o TSE que fornece essa informação para o INSS?
8: Isso mesmo. É mais uma forma de comprovação da vida desse segurado. Então, o TSE, que tem uma base que é consolidada, que é uma base que é importante, eles conseguem fazer, após a votação, enviar esses dados para o INSS e, com isso, a gente consegue fazer a comprovação da vida e continuar com esse benefício ativo.
2: Agora, é importante aqui a gente destacar, né, que o voto é um exercício de cidadania, mas se a pessoa não for votar por algum motivo, inclusive por não ser obrigada, né, no caso das pessoas com mais de 70 anos, existem outras formas de comprovação de vida, né, presidente? Ou seja, se a pessoa perder a oportunidade no voto, ela não vai ter o benefício ou a aposentadoria dela suspensa por isso?
8: Essa pergunta é muito importante. A finalidade dessa conversa aqui não é criar pânico. Então, se os nossos segurados, os beneficiários, não forem votar, temos diversas outras formas de fazer o batimento desses dados. Através, por exemplo, do CadÚnico único, de um comparecimento a uma perícia médica. Também, se eles não conseguirem fazer essa comprovação nos primeiros 10 meses após a última prova de vida, o INSS ainda notifica esse segurado para para que no prazo de 60 dias eles possam comparecer a uma agência bancária onde eles recebem seu benefício ou fazer um acesso no meu INSS através da biometria.
1: Só reforçando, presidente, quem votar então não precisa fazer prova de vida por um ano.
8: Isso mesmo, a prova de vida no INSS ela vale por um ano e durante esse um ano o INSS vai buscando os dados na base governamental para evitar que o segurado precise fazer algo para comprovar. A gente só vai solicitar essa comprovação se não conseguir encontrar dados nas bases públicas.
9: Agora, o que acontece quando a pessoa não faz a prova de vida? Ou seja, vocês buscam ali alguma movimentação que comprove que ela esteve viva, né, nesse período de um ano, estava viva. E o que acontece quando não é encontrado isso? O benefício dela é suspenso imediatamente? Ela é convocada a comparecer? Como é que funciona?
8: Primeiro, a prova de vida ela é para benefícios de longa duração. Então, benefício por incapacidade, benefício assistencial, aposentadorias e pensões. Então, se o segurado, durante os 10 meses da última prova de vida, não fizer nenhuma ação, por exemplo, um empréstimo consignado com biometria, ou não fizer um CadÚnico único, o INSS ainda faz a solicitação. Em 60 dias, ele não comprovando, a gente bloqueia o benefício, suspende temporariamente, mas assim que o segurado faz a prova de vida, esse benefício ele é reativado automaticamente, sendo pago todos os atrasados. Então, não há perda para o segurado, isso é bom para deixá-los tranquilos.
1: E é sempre bom lembrar dos golpes, né, presidente? Se a pessoa receber algum contato solicitando dados pessoais, identificação facial, biométrica, e achar alguma coisa suspeita, como é que ela pode se informar se se trata mesmo do INSS?
8: A primeira coisa que precisa ser feito é ligar para 135, de segunda a sábado, de 7 às 22 horas, para ter certeza que foi o INSS, ou entrar no aplicativo Meu INSS, onde tem lá um serviço, prova de vida, que ele pode verificar quando foi feita a última prova de vida e se está devendo essa informação. E, nessa pergunta, é importante frisar que o INSS não envia links, que o INSS não pede dados. Então, o segurado que recebeu uma mensagem do WhatsApp, um SMS, um e-mail com links, é bom não clicar e entrar diretamente em contato com o INSS.
9: É sempre bom a gente reforçar aqui. Central 135, você diz que aí do seu telefone 135, o aplicativo Meu INSS, que também é possível baixar em qualquer plataforma, né, presidente?
8: Isso mesmo, e que tem um serviço específico lá, muito claro, onde o segurado pode ter certeza se a informação do pedido da prova de vida é verdade ou não.
9: Muito bem, nós conversamos com Ana Cristina Silveira, presidente do INSS. Muito obrigada, presidente, pela sua entrevista à Voz do Brasil.
8: Obrigada, e é importante dizer que não criem pânico. Se for possível, votem para fazer sua prova de vida, mas há outros meios também de fazer a comprovação.
9: A conta de luz virá sem cobrança extra em outubro.
1: Isso porque a bandeira tarifária será verde no próximo mês.
10: A conta de luz terá bandeira verde em outubro. Com isso, os consumidores não terão cobrança adicional da bandeira tarifária no próximo mês. A mudança da bandeira amarela para a verde foi confirmada pela Agência Nacional de Energia Elétrica, a ANEEL. Segundo a agência, o aumento das chuvas nas regiões sul e sudeste ajudou a estabilizar o nível dos reservatórios das hidrelétricas. Com condições mais favoráveis para a geração de energia, será possível reduzir o uso de fontes mais caras, como as usinas termoelétricas. O sistema de bandeiras tarifárias indica, mês a mês, as condições e os custos da geração de energia no país. Na bandeira verde, não há acréscimo na conta de luz. Entenda como funcionam as bandeiras em gov.br/ANEEL. Thaísa Vitória para a Voz do Brasil.
9: Cerca de 2.500 indígenas Yanomami em Roraima recebem até amanhã médicos especialistas do Ministério da Saúde sem precisarem buscar atendimento nos centros urbanos.
1: A expedição do SUS no Polo Base Surucucu realiza procedimentos entre exames e consultas nas áreas de pediatria, clínica médica e saúde da mulher.
9: Os atendimentos priorizam crianças com desnutrição e problemas respiratórios, além de gestantes, idosos com doenças crônicas e casos graves de malária nas mais de 30 comunidades da região.
1: Os serviços são oferecidos no Centro de Referência em Saúde Indígena Chapori Yanomami e nas áreas de difícil acesso.
9: A secretária de Saúde Indígena do Ministério da Saúde, Lucinha Tremembé, destaca a importância da nova expedição.
11: A ida dos especialistas para dentro do território é de suma importância para que mitigamos e chegamos aí a uma redução considerável de tempo de espera e, com isso, a redução de óbitos por causas evitáveis.
12: Dicas do Enem.
13: Oi, meu nome é Larissa Ferreira e a minha pergunta é: quantas redações eu devo treinar por mês?
14: Sobre redação, quem vai responder é o professor José Aguilera.
15: Você fazendo uma redação por semana, a cada 15 dias, em que você dialogue com um professor, com uma professora, que você reescreva a partir dos erros, limites, desvios que foram encontrados, está de bom tamanho. Escrever semanalmente é bom. Eu recomendaria, inclusive, para que, se você tem aí alguma limitação, um desafio para a escrita, se permita escrever, pelo menos diariamente, um parágrafo num caderninho seu. Como foi o seu dia? Escreva um parágrafo somente dizendo: hoje o meu dia foi assim. Neste dia, observei tais coisas. O meu destaque para esse dia. Escreva um parágrafo pelo menos por dia para que você exercite a disciplina do parar, pensar e escrever.
14: É isso aí. Se prepare e acompanhe as nossas dicas toda terça-feira aqui na Voz do Brasil e também na radiogov.ebc.com.br.
1: Instituições interessadas em apresentar projetos pela Lei de Incentivo ao Esporte vão ter até o dia 18 de outubro para apresentarem as propostas.
2: Os detalhes vamos ouvir agora na reportagem de Cleide Lopes.
16: A Lei de Incentivo ao Esporte permite que pessoas físicas e empresas destinem parte do imposto de renda devido para financiar projetos esportivos e paradesportivos. São projetos como o do Instituto Reação, no Rio de Janeiro, fundado há mais de duas décadas pelo judoca e medalhista olímpico Flávio Canto.
17: Resolvi dar aula de judô sem saber ainda do alcance, da força, e fui percebendo rapidamente que era muito poderoso. O Reação hoje está em 10 polos, está em 5 estados, e a nossa missão é gerar impacto real, né? Todo aluno que está lá tem uma estrutura de transformação robusta, dentro e fora do tatame, né? Em sala de aula e no tatame. E a lei de incentivo, quando aparece, muda muito o patamar do que a gente faz.
16: Os projetos atendem crianças, adolescentes e adultos de todo o país. E aqueles voltados à inclusão social recebem um incentivo maior, como explica o diretor de programas de políticas ao esporte do Ministério do Esporte, Frederico Costa da Silva.
18: Nós temos na própria lei uma possibilidade que aumenta a restituição do imposto de renda, que chega a 2% para a pessoa jurídica. Pode chegar a 4% se for em área de vulnerabilidade social. Então, isso é uma maneira de incentivar, como a própria lei diz, as entidades a aportarem naquilo.
16: No ano passado, foram apresentados mais de 5.600 projetos e está aberto até o dia 18 de outubro o prazo para que organizações sem fins lucrativos e pessoas físicas e jurídicas de natureza esportiva escrevam propostas para garantir recursos da Lei de Incentivo ao Esporte em 2027. As entidades proponentes deverão se cadastrar previamente no Sistema de Leis de Incentivo, plataforma digital do Ministério do Esporte. Reportagem Cleide Lopes.
1: No momento da inscrição, é preciso observar os requisitos e as orientações disponíveis no sistema e apresentar corretamente a documentação exigida.
2: Para mais informações, acesse gov.br/esporte e clique na aba Ações e Programas.
1: Quem vai fazer a reaplicação do Exame Nacional para a Certificação de Competências de Jovens e Adultos, o Enseja, de 2026, já pode consultar o local da prova.
2: O Enseja é gratuito e voltado a jovens e adultos que não concluíram o ensino fundamental ou médio na idade adequada.
1: Para quem busca a certificação do ensino fundamental, o exame será no dia 6 de outubro. Já para o ensino médio, a reaplicação acontece no dia 7.
2: Os locais estão disponíveis no cartão de confirmação de inscrição no sistema Enseja.
1: partir de amanhã, as vigilâncias sanitárias de todo o país vão ter novas funcionalidades no Sistema Nacional de Controle de Receituários.
2: Entre as mudanças está a atribuição de numerações destinadas às notificações de receita eletrônica.
1: Outra novidade será a possibilidade de atribuir no Sistema Nacional de Controle de Receituários numerações destinadas à emissão de notificações de receitas eletrônicas.
2: Mas os usuários devem estar vinculados à instituição no cadastro da Anvisa.
1: Mais informações você encontra em gov.br/Anvisa.
2: E essas foram as notícias do governo federal.
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1: Fique agora com as notícias.

0: Comissão do Sistema de Justiça avança para análise de propostas.
1: Justiça do Trabalho condena a empresa de agrotóxicos por assédio eleitoral.
0: Boa noite, eu sou Marcela Luiza.
1: E eu sou Walter Lima.
0: Ao completar um ano como presidente do Supremo Tribunal Federal e do Conselho Nacional de Justiça nesta terça-feira, o ministro Edson Fachin apresentou diversas providências que têm sido adotadas para a construção da Política Nacional para o Tratamento Adequado dos Precatórios.
1: As medidas foram apresentadas durante a sessão do CNJ. Amicela Alves.
2: O objetivo de todas as medidas anunciadas é dar mais segurança, transparência e rastreabilidade aos créditos judiciais. Entre os feitos, Fachin destacou o lançamento da calculadora do cidadão de precatórios.
3: E uma calculadora de precatórios, que permitirá a qualquer pessoa conhecer o valor atualizado de seu crédito. Em novembro, será a vez do Painel Nacional de Dados, reunindo pela primeira vez informações sobre os precatórios de todo o Brasil.
2: O trabalho inclui diálogo com o Banco Central do Brasil, a Comissão de Valores Mobiliários e a Advocacia Geral da União.
0: O Grupo de Trabalho sobre Modernização do Sistema de Justiça realizou reunião no Supremo Tribunal Federal para consolidação das propostas recebidas.
1: O presidente do Supremo, ministro Edson Fachin, criou a comissão para formular propostas estruturais de curto, médio e longo prazo. Marcelo Della Libera.
4: O processo de participação social recebeu contribuições de 87 instituições, com centenas de propostas, como destaca o presidente do grupo de trabalho, Fernando Facuri Scaffi.
5: São centenas de propostas, porque vários grupos desdobraram aquilo em todos os itens aqui colocados, todos.
4: Entre as propostas apresentadas está o tema da inteligência artificial, como destaca o relator do grupo de trabalho, Neide Barros Belo Filho.
6: A outra gama de propostas foi a que gerou talvez mais discussão da última vez, talvez seja mais novidadeira delas, gira em torno de inteligência artificial e as plataformas eletrônicas também.
4: Os 6 subgrupos terão até 13 de outubro para organizar os trabalhos, discutir e votar as propostas sob sua responsabilidade.
0: Uma empresa de agrotóxicos foi condenada ao pagamento de indenização de R$100 mil por danos morais coletivos.
1: A condenação é referente a práticas configuradas como assédio eleitoral durante as eleições presidenciais de 2022. A decisão é da Justiça do Trabalho em Minas Gerais. Breno Perrucci.
7: De acordo com a ação ajuizada pelo Ministério Público do Trabalho, a empresa coagiu empregados a votarem em um candidato específico, sob ameaça de perda de emprego e com promessas de vantagens, como o 14º salário. Além da indenização, a decisão obriga a empresa a evitar qualquer prática irregular, sob pena de multa.
0: O STJ marcou datas para julgamento em sessões virtuais dos primeiros casos que serão submetidos ao chamado filtro da relevância da questão federal.
1: Os julgamentos deverão ocorrer de 30 de setembro, a partir das 11h30 da manhã, até 7 de outubro. Fátima Uchoa.
8: O ministro Sérgio Cucchina, presidente da Comissão Gestora de Precedentes, Jurisprudência e Ações Coletivas, incluiu as demandas na pauta das 3 sessões especializadas do STJ. As partes e os procuradores poderão acompanhar as votações em tempo real. Em regra, a relevância da questão federal será analisada em sessão virtual e, se ela for reconhecida, os pedidos principais dos casos serão julgados depois em sessão presencial. Vale destacar que, embora todo o processo seja importante e mereça a atenção da Justiça, o papel do STJ é definir entendimentos que ultrapassem os interesses individuais das partes, como prevê o filtro da relevância.
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0: Uma boa noite.
1: E até amanhã.
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Eu sou Humberto Pinheiro e estes são os destaques de hoje do Jornal do Senado, que começa agora. Proposta cria o LGBTI-cídio e prevê pena de até 40 anos.

0: de prisão. Acesso de idosos a tecnologias para melhorar saúde mental aguarda votação na CDH. Consultor legislativo analisa causas de abstenção maior na votação para senador. Boa noite. Uma proposta recém-apresentada no Senado tipifica homicídios motivados por discriminação contra pessoas LGBTQIAPN+. O texto torna LGBTicídio crime hediondo e agrava penas para outras formas de violência. Repórter Pedro Pincer.
1: Um novo projeto no Senado cria o crime autônomo de LGBTicídio. A proposta define o delito como homicídio motivado por discriminação relacionada à orientação sexual, à identidade ou expressão de gênero, ou às características sexuais da vítima, reais ou presumidas, e prevê pena de reclusão de 20 a 40 anos. O projeto também propõe incluir o LGBTicídio no rol de crimes hediondos e alterar o Código Penal, a Lei das Contravenções Penais e a Lei Antirracismo. O senador Paulo Paim, do PT do Rio Grande do Sul, destacou os dados da violência contra essa população no Brasil.
2: Essa escalada de violência, agressão, morte, assassinatos, representa uma violação sistemática dos direitos fundamentais. A vida tem que estar sempre em primeiro lugar. A vida, a dignidade, a liberdade, a segurança. Garantir que o Estado deve assegurar a todos. E a evidência é que não estamos diante de ocorrências isoladas.
1: Dados do 20º Anuário Brasileiro de Segurança Pública referentes a 2025 registram 3.481 ocorrências de racismo por homofobia ou transfobia, alta de 35,6% em relação ao ano anterior.
0: A Comissão de Direitos Humanos pode votar projeto que garante o acesso a tecnologias para preservar a saúde mental e intelectual da pessoa idosa. Repórter Patrícia Oliveira.
3: A proposta leva em conta o acelerado envelhecimento da população e o aumento da doença de Alzheimer e de transtornos como a depressão. Além de auxiliar a saúde mental, o projeto também prevê a capacitação no uso dessas tecnologias para a estimulação intelectual por meio de aplicativos e ferramentas digitais que exercitam funções mentais. Com a inclusão digital, os idosos vão poder ainda ampliar o acesso aos serviços de saúde por teleatendimento e monitoramento remoto, além de reduzir o isolamento social, como destacou a senadora doutora Eudócia do PSDB de Alagoas.
4: Ao estimular autonomia, participação social e aprendizado contínuo, elementos essenciais para o envelhecimento ativo e saudável.
3: De acordo com o IBGE, o Brasil tem cerca de 9.700.000 pessoas com 70 anos ou mais.
0: A Comissão de Assuntos Econômicos pode votar uma proposta que destina a renda de um concurso de loteria por ano ao Fundo Nacional para Calamidades Públicas. O texto também determina que os recursos reforcem a preparação de estados e municípios para enfrentar desastres naturais e eventos climáticos extremos. Repórter Marcela Cunha.
5: O projeto do senador Fernando Dueire, do PSD de Pernambuco, prevê que a renda líquida de um concurso anual de loterias seja destinada ao Fundo Nacional para Calamidades Públicas, Proteção e Defesa Civil, o FUNCAP. O valor corresponde ao que restar da arrecadação depois do pagamento dos prêmios, do imposto de renda sobre as premiações e dos custos de manutenção da loteria. Dueire afirma que o reforço no fundo pode ajudar estados e municípios a se prepararem para eventos extremos.
6: Os recursos permitirão que estados e municípios se preparem melhor para os desastres naturais, investindo em infraestrutura resiliente e em sistemas de alerta.
5: Na Comissão de Assuntos Econômicos, o relator, senador Hamilton Mourão, do Republicanos do Rio Grande do Sul, recomenda a aprovação do projeto com as mudanças feitas pela Comissão de Infraestrutura, entre elas, a que garante que a nova destinação não reduz os valores dos fundos que já recebem recursos dessas loterias.
0: Está na Comissão de Educação uma proposta que inclui nos projetos pedagógicos das escolas o atendimento adaptado para alunos com deficiência ou com necessidades específicas. De acordo com o texto, as escolas também deverão prever a institucionalização do atendimento educacional especializado, que é o conjunto de estratégias para eliminar barreiras que dificultam a aprendizagem. O objetivo da iniciativa é permitir que o ensino seja adaptado às características e necessidades dos estudantes, favorecendo a participação e o aprendizado em igualdade de condições. A medida já recebeu aval da Comissão de Direitos Humanos, onde teve parecer favorável do senador Flávio Arnes, do PSB do Paraná. Na ocasião, o relatório foi lido pela senadora Damaris Alves, do Republicanos do Distrito Federal. Ela destacou que os projetos pedagógicos das instituições de ensino devem incluir as flexibilizações necessárias, levando em consideração as particularidades dos estudantes.
7: Que o projeto pedagógico da escola deverá contemplar a flexibilização dos currículos, das metodologias, dos recursos educativos e dos processos avaliativos diferenciados.
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0: A taxa de votos brancos, nulos e abstenções nas eleições para o Senado costuma ser significativamente maior do que na disputa pela Câmara dos Deputados. Nas eleições de 2022, por exemplo, a soma de brancos e nulos para o Senado atingiu 18,7%, quase o dobro da registrada para os deputados federais. As informações com o repórter Douglas Castilho.
11: Enquanto a Câmara é eleita pelo sistema proporcional, com muitos candidatos em disputa e números de registro parecidos, o Senado adota o sistema majoritário, com menos candidatos, números muito diferentes e, por isso, uma digitação errada pode levar ao voto nulo mais facilmente. O consultor legislativo do Senado, João Trindade, ainda chamou a atenção para outro ponto: a falta de compreensão sobre a forma específica de renovação do Senado.
12: A gente tem um problema até de educação política mesmo do cidadão. Muita gente nem entende essa alternância de que numa eleição a gente elege um senador, na eleição seguinte elege dois senadores. Tem muita gente que descobre que tem um segundo voto para o Senado lá na hora.
11: A melhor dica é levar a cola com os números dos candidatos anotados e na ordem em que aparecerão na urna: deputado federal, deputado estadual ou distrital, senador 1, senador 2, governador e presidente.
0: Hoje, 29 de setembro, é o Dia Mundial do Coração. A data incentiva a prevenção de doenças cardiovasculares. O Senado tem projetos de lei que tentam reduzir o índice dessas doenças. A reportagem é de Márcio Maturana.
13: Uma em cada três pessoas morre de doença cardíaca. Por isso, 29 de setembro é o Dia Mundial do Coração. O Senado analisa projetos de lei que podem contribuir para diminuir essas estatísticas. Na Comissão de Assuntos Sociais, está em discussão uma proposta que cria a Política Nacional de Prevenção e Controle das Doenças Cardiovasculares, no SUS. O texto é relatado pelo senador Dr. Irã, do PP de Roraima, que defende rapidez na aprovação.
14: É do interesse da sociedade, é de interesse do povo brasileiro, principalmente o povo que utiliza o nosso Sistema Único de Saúde, que é o nosso maior patrimônio em termos de saúde no país e o maior do mundo.
13: A comissão analisa também outro projeto que busca a proteção de grupos vulneráveis, como idosos, e pode reduzir o risco de eventos cardiovasculares agudos associados a infecções.
0: Com trabalhos técnicos de Eliseu Caires, o Jornal do Senado fica por aqui. Acompanhe agora as notícias da Câmara dos Deputados. Boa noite e até amanhã.

0: Definir pensão alimentícia.
1: Frente da Saúde Mental lança guia para a regulamentação do ECA digital.
2: Relatório identifica 500 bilhões de reais em prejuízo anual com a pirataria.
1: Boa noite. Relatório apresentado na Câmara apontou o prejuízo de 500 bilhões de reais por ano com a pirataria. O texto também sugere a criação de uma agência antimáfia, como informa o repórter José Carlos Oliveira.
3: A Comissão Externa sobre Atos de Pirataria e Agenda Brasil Legal aprovou o relatório parcial do deputado Júlio Lopes, do PP do Rio de Janeiro. O texto consolida denúncias apuradas nas audiências públicas e sugere propostas legislativas de combate mais efetivo à pirataria, contrabando, descaminho, sonegação fiscal e contrafação, ou seja, imitação ou cópia não autorizada. Segundo o relator, essas práticas provocam prejuízo anual de cerca de 500 bilhões de reais, considerando as perdas dos setores econômicos e a evasão tributária.
4: O que se consolidou no país nos últimos anos é uma economia subterrânea bilionária, altamente sofisticada, intrinsecamente articulada, com engrenagens do crime organizado transnacional, das facções armadas e das milícias territoriais.
3: O deputado identificou um processo de canibalização do mercado formal no Brasil por meio do controle territorial exercido por criminosos sobre a distribuição compulsória de botijões de gás e de serviços clandestinos de telecomunicações, a adulteração e o furto de combustíveis, o contrabando de cigarros e defensivos agrícolas, o desvio de energia elétrica, a invasão de plataformas de comércio eletrônico por produtos copiados e medicamentos falsificados. Para reverter esse quadro, Júlio Lopes defendeu transformação estrutural na capacidade de fiscalização do Estado, com investimento maciço em inteligência artificial, rastreabilidade de produtos, modernização do marco aduaneiro e urgente responsabilização dos intermediários digitais e marketplaces. O relatório é acompanhado de 3 proposições legislativas da Comissão Externa. Uma delas altera a Constituição para criar a Autoridade Nacional de Enfrentamento às Organizações Criminosas. Lopes a chamou de agência antimáfia.
4: Essa ação da ação antimáfia visa identificar exatamente aqueles que estruturam dentro do setor organizado o fornecimento e a sobrevivência de verdadeiras máfias em setores importantes como o do gás no Brasil.
3: Um projeto de lei cria o SINEOC, Sistema Nacional de Enfrentamento às Organizações Criminosas, com foco na articulação de vários órgãos públicos. O deputado garantiu que o sistema proposto não se choca com os já existentes, como o Sistema Único de Segurança Pública e a Estratégia Nacional de Combate à Corrupção e à Lavagem de Dinheiro.
4: O SINEOC não pretende substituir a mecanismos já consolidados. Seu propósito é diverso. É qualificar a articulação estratégica voltada especificamente à asfixia patrimonial, financeira e logística das organizações criminosas. A investigação de sua infiltração em mercados regulados, a cooperação internacional em caso de projeção transnacional.
3: O terceiro projeto da comissão reforça o combate à pirataria no comércio eletrônico e a pena em caso de violação de direitos de propriedade intelectual.
4: Queremos que haja imediato perdimento das mercadorias a fim de dar celeridade a esse procedimento.
3: Júlio Lopes explicou ter optado pelo relatório parcial porque outras sugestões vão depender da configuração do governo eleito em outubro. Após a aprovação do relatório, foi lançado o Movimento Brasil Legal, também com foco no combate à pirataria. A comissão ainda aprovou requerimento para futuro debate sobre os impactos da publicidade de apostas online e de jogos de azar veiculada por plataformas de redes sociais e big techs. Da Rádio Câmara de Brasília, José Carlos Oliveira.
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6: Transportes. Covatti Filho, do PP do Rio Grande do Sul, defende a proposta de emenda à Constituição que limita o valor do IPVA a 1% do preço de mercado do veículo. O texto também muda a base da forma de cálculo do imposto, que passa a considerar o peso de fábrica do automóvel.
1: A PEC, apoiada por Covatti Filho, ainda prevê a possibilidade de os estados concederem descontos no IPVA para veículos menos poluentes. A mudança busca tornar a cobrança mais previsível, com base nas características físicas dos automóveis, em vez de considerar apenas o valor de mercado.
6: Projetos Guilherme Uchoa, do PSD de Pernambuco, exige que veículos oficiais da administração pública passem por regularização antes de serem leiloados. A medida estabelece a checagem obrigatória do Renavam e da base de índice nacional antes da transferência.
1: De acordo com Guilherme Uchoa, os órgãos públicos devem responder por problemas ocultos que impeçam o licenciamento pelo comprador. Para o deputado, a exigência protege o cidadão contra fraudes e impede o leilão de veículos oficiais com irregularidades graves.
7: Agricultura.
6: Luciano Amaral, do PSD de Alagoas, apoia projeto que incentiva a plantação de hortas urbanas e a compra pública de alimentos produzidos perto dos locais de consumo. Relator na Comissão de Agricultura, ele aponta que a produção pode reduzir os custos de abastecimento.
1: Luciano Amaral afirma que a medida também pode ampliar a oferta de alimentos frescos, gerando renda em regiões que ainda dependem do transporte por longas distâncias. O parecer do congressista sugere a retirada do prazo de 180 dias para a regulamentação da futura lei.
6: Ricardo Salles, do Novo, de São Paulo, defende projeto que proíbe os conselhos profissionais de cobrarem anuidades de empresas cuja atividade principal não seja privativa de profissão regulamentada. Segundo o deputado, a medida beneficia agroindústrias, produtores rurais e construtoras que contratam técnicos habilitados.
1: A proposta também anula autuações, multas e processos administrativos em andamento que estejam em desacordo com as novas regras. Ricardo Salles argumenta que a cobrança atual gera custos duplicados e indevidos para o setor produtivo.
7: Educação.
6: Emanuel Pinheiro Neto, do PSD de Mato Grosso, apresentou projeto que inclui estudantes com dislexia entre os beneficiários da educação especial. A proposta altera a Lei de Diretrizes e Bases da Educação para assegurar o reconhecimento desses alunos em programas de ensino especializado.
1: Emanuel Pinheiro Neto explica que, embora a legislação já preveja acompanhamento, alunos com dislexia ainda não são reconhecidos como público da educação especial. Ele argumenta que a matéria busca corrigir essa diferença para que as escolas recebam recursos específicos.
7: Cultura.
6: Tetinha, do PL do Maranhão, é autora de projeto que reconhece o festejo de São Raimundo Nonato dos Mulundus, em Vargem Grande, como manifestação da cultura nacional. Realizada todos os anos em agosto, a celebração reúne romeiros em missas, novenas e procissões.
1: Tetinha argumenta que a festa preserva tradições transmitidas entre gerações, fortalecendo a identidade cultural do Maranhão. A deputada ressalta que a celebração também movimenta o turismo religioso e o comércio local.
7: Saúde.
6: A Frente Parlamentar para a Promoção da Saúde Mental lançou um guia para a regulamentação do ECA digital. A repórter Silvia Munhato traz mais detalhes sobre a iniciativa.
8: O Instituto de Estudos para Políticas de Saúde, o IEPS, o juntou Iniciativa Brasileira de Saúde Mental de Crianças e Adolescentes e a Frente Parlamentar Mista para a Promoção da Saúde Mental lançaram o guia A Gente Usa, A Gente Decide. O guia pretende apoiar a implementação do ECA digital a partir da experiência do usuário jovem. Foram ouvidos jovens de várias regiões do país que construíram 14 recomendações para a regulamentação da lei, como explicou o presidente da Frente Parlamentar, deputado Pedro Campos, do PSB de Pernambuco.
9: Por isso, o guia A Gente Usa, A Gente Decide é fundamental para que nós possamos falar com os tomadores de decisão, com aqueles que estão escrevendo os decretos, implementando a legislação na prática e colocar a perspectiva das juventudes nesse processo. E que a gente possa sempre garantir que o espaço digital seja um espaço de garantia de saúde mental, de promoção da saúde mental dos jovens e não um espaço de adoecimento dessas populações.
8: Entre as recomendações do guia estão a segurança por idade e supervisão parental, o controle efetivo de tempo de uso, o uso de algoritmos orientados ao bem-estar e a proteção contra padrões irreais de aparência. O guia A Gente Usa, A Gente Decide pode ser encontrado na página ieps.org.br. Da Rádio Câmara de Brasília, Silvia Minhato.
1: Carlos Sampaio, do PSD de São Paulo, quer instituir o Marco Legal da Reprodução Humana Assistida. O projeto regulamenta procedimentos como a fertilização in vitro e a seção temporária do útero, fixando a idade limite de 50 anos para gestantes e proibindo a comercialização de embriões.
6: Carlos Sampaio acredita que a falta de uma legislação específica sobre a medicina reprodutiva gera insegurança jurídica e sobrecarrega os tribunais. Ele acrescenta ainda que o texto autoriza a reprodução pós-morte mediante autorização expressa do falecido.
1: Alice Portugal, do PCdoB da Bahia, é autora de projeto que criminaliza a divulgação de notícias falsas sobre vacinas. Segundo a deputada, a medida busca combater a desinformação e proteger a população de doenças preveníveis por imunização.
10: Com tanta fake news sobre vacina, era necessário fazer um alerta à sociedade brasileira que não vacinar pode trazer de volta males que haviam sido exterminados do Brasil. Agora, por exemplo, estamos tendo vários casos de sarampo em São Paulo. E o sarampo havia sumido do nosso mapa de infecções, das chamadas doenças tropicais. Também poliomielite. Então não é possível você achar que vai ter novamente uma geração de pessoas sequeladas com deficiência por conta de um vírus terrível que pode matar e que com uma simples gota sublingual você consegue impedir que o ser humano desenvolva deficiências físicas.
6: O texto de Alice Portugal prevê detenção de 1 mês a 1 ano e multa para quem divulgar notícias falsas sobre vacinas previstas nos programas públicos de imunização. A proposta está em análise na Comissão de Constituição e Justiça da Câmara.
7: Segurança Pública.
1: Célio Studart, do PSD do Ceará, apresentou o projeto que proíbe a publicidade e a promoção de plataformas de conteúdo sexual e de acompanhantes em locais públicos. A restrição abrange vias públicas, transporte coletivo, praças, parques e eventos culturais e esportivos.
6: A proposta também proíbe que clubes, ligas e entidades esportivas tenham contratos de patrocínio com esse tipo de site. Na avaliação do deputado, a medida protege crianças e adolescentes da exposição precoce a conteúdos adultos em ambiente público.
1: Simone Marqueto, do PP de São Paulo, apresentou o projeto que obriga emissoras de televisão a divulgar gratuitamente informações sobre pessoas desaparecidas. Pela proposta, familiares ou representantes legais poderão solicitar a veiculação, que deverá começar em até 48 horas após a entrega do boletim de ocorrência.
6: Simone Marqueto considera que a televisão pode ampliar o alcance das buscas. O projeto também prevê a divulgação da foto do local do desaparecimento e de canais oficiais para contato em horários de ampla audiência.
1: Projeto de Antônia Lúcia, do MDB do Acre, autoriza o uso de mecanismos de choque elétrico não letal em tornozeleiras eletrônicas usadas por agressores enquadrados na Lei Maria da Penha. A deputada explica que o dispositivo seria acionado caso o agressor descumprisse a medida protetiva.
6: Pela proposta, o choque seria aplicado de forma gradual, podendo chegar à incapacitação física temporária em caso de insistência. Para Antônia Lúcia, a medida reduz a vulnerabilidade da vítima e pode evitar feminicídios.
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7: Justiça.
1: A Câmara aprovou uma proposta que coloca o abandono afetivo como regra para definir pensão alimentícia. A repórter Kate Nayane tem os detalhes.
12: A Câmara dos Deputados aprovou o projeto de lei que estabelece o abandono afetivo entre os critérios para definir o valor da pensão alimentícia de filhos com até 18 anos. A proposta altera o Código Civil para definir que o valor da pensão deve considerar a sobrecarga física e mental de quem tem a guarda da criança ou adolescente, caso seja comprovado o abandono afetivo por parte do pai ou da mãe. A relatora do projeto, deputada Laura Carneiro, do PSD do Rio de Janeiro, explica os diversos danos causados pelo abandono. No adulto responsável pela guarda do menor, pode gerar sobrecarga física e mental, capaz de afetar, inclusive, a capacidade de prover as necessidades da criança ou do adolescente. Já nos filhos, o abandono afetivo pode causar problemas de autoestima, ansiedade, depressão e dificuldades para estabelecer relacionamentos saudáveis. O texto aprovado mantém os critérios já existentes entre a necessidade de quem recebe e a possibilidade de quem paga. Ou seja, tanto as necessidades do filho quanto as possibilidades financeiras do genitor que paga a pensão devem ser consideradas. A proposta que estabelece o abandono afetivo entre os critérios para definir o valor da pensão alimentícia segue para análise no Senado. Da Rádio Câmara de Brasília, Kate Nayane.
13: Lúcio Moschini, do PL de Rondônia, propõe a reunião obrigatória de processos que discutam usucapião, posse ou propriedade referentes a um mesmo imóvel. A proposta determina que esses feitos sejam julgados conjuntamente, exceto para ações que já tenham sentença.
14: Lúcio Moschini frisa que a medida evita decisões judiciais conflitantes e garante segurança jurídica em disputas imobiliárias. Nos casos em que a junção não for possível por questões de competência, o texto estabelece que as ações correlatas fiquem suspensas até o julgamento da questão principal.
13: Luciano Amaral, do PSD de Alagoas, pede esclarecimentos ao Ministério da Justiça sobre interlocuções entre a empresa de investimento esportivo SME e membros do Conselho Administrativo de Defesa Econômica. Ele quer investigar se houve tentativa de reverter uma punição antitruste.
14: Luciana Amaral afirma que o presidente da empresa enviou e-mails a clubes de futebol sugerindo proximidade com o CAD. O parlamentar ressalta que a apuração é indispensável para preservar a transparência e resguardar a imagem de imparcialidade do órgão regulador.
13: Daniel Agrobon, do PSD de Goiás, é autor de projeto que permite aos cidadãos bloquear preventivamente seu CPF contra a contratação de empréstimos ou abertura de contas. A proposta garante ao consumidor o direito de ativar e desativar o bloqueio, seja por modalidade, limite de valor ou período determinado.
14: Daniel Agrobon argumenta que a medida dá mais autonomia ao cidadão para se proteger das fraudes digitais. Ele acrescenta que caso os bancos descumpram a restrição imposta pelo titular do CPF e efetuem uma operação indevida, devem devolver em dobro o valor do prejuízo causado.
13: Política. Eli Borges, do Republicanos, do Tocantins, elogia a atuação da Frente Parlamentar Evangélica na Câmara. O deputado comenta que o grupo atuou em pautas relacionadas à liberdade religiosa, à educação e à defesa da família.
15: Nós retiramos em todos os momentos a doutrinação ideológica nas escolas. Nós conseguimos garantir, nos termos da lei, ampliar esta segurança para que a liberdade religiosa não fosse confrontada por alguma decisão judicial. Nós conseguimos evoluir nas questões orçamentárias do governo, que vinham com recursos, por exemplo, para uma criança mudar de sexo aos 8 anos de idade, e garantido isso pelo recurso do SUS.
14: Eli Borges cita ainda a ampliação da imunidade tributária para igrejas e a atuação da frente contra propostas relacionadas ao aborto e a mudanças nas regras sobre a autoridade dos pais na educação dos filhos. Ele acredita que essas ações fortaleceram os valores defendidos pela bancada evangélica.
13: Termina agora o jornal Câmara dos Deputados, produzido pela Rádio Câmara, com trabalhos técnicos de Wellington Teles e apresentação de Luciana Vieira e Val Monteiro. Boa noite.
14: A Voz do Brasil volta amanhã. Uma boa noite para você.
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Nova Brasil e o Pedro Mariano, o Bêbado e a Equilibrista. A gente ouviu também Caetano Veloso, Mimar Você. São 5:19, bom dia.

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0: foi Ivan Lins, Bandeira do Divino. Também teve Herbert Viana, Uns Dias. Faltando 20 minutos para 6.
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0: Esse foi Raul Seixas, o Trem das Sete. A gente ouviu também Daniela Mercury com Mutante, aqui na Mais Que Moderna Brasileira. Faltando 2 minutos para 6. 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
1: Tribunal Superior Eleitoral começa a julgar hoje a decisão que mandou retirar das redes publicações sobre Nossa Senhora Aparecida e Flávio Bolsonaro.
7: E no Supremo, o julgamento sobre esse mesmo tema, que era esperado para hoje, quarta-feira, foi adiado.
1: Ex-sócio de Flávio Bolsonaro em loja de chocolates diz que amigo comprou relógio Rolex de R$300 mil para o senador e acusa Flávio de fazer lobby junto ao ministro Cássio Nunes Marques.
7: Gilmar Mendes mantém quebra de sigilo de ex-assessora de Flávio Bolsonaro na Assembleia Legislativa do Rio em processo sobre rachadinha.
1: Número de transações por Pix cai 10% após a proibição das bets.
7: Governo americano descarta propor uma lei para conter os riscos da inteligência artificial.
1: Após um almoço com chefões das Big Techs, Donald Trump diz que as próprias empresas de tecnologia vão se autorregular.
7: É muito assunto, estamos apenas começando nesta quarta-feira, dia 30 de setembro. Vamos juntos a partir de agora, que seja um excelente dia.
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1: Bom dia, Stephanie Alves. Bom dia para todo mundo que está na Rede Nova Brasil, em Andradas, Araçatuba, Brasília, Campinas, João Pessoa, Mococa, Recife, Rio de Janeiro, Salvador, São José dos Campos, São Paulo e Ribeirão Preto. A gente está na frequência do seu rádio, também estamos no aplicativo da Nova Brasil. Bom dia para você que nos acompanha pela internet, pelo aplicativo aí no seu celular, no seu dispositivo eletrônico. Estamos também no YouTube, o nosso canal é o Jornalismo Nova Brasil. Estamos transmitindo com imagens ao vivo para você lá em Jornalismo Nova Brasil. Dá uma passada por lá, se inscreve no nosso canal e curte a nossa transmissão também. Deixa lá sua participação, sua opinião, sua informação, o que você quiser no espaço de bate-papo. Jornalismo Nova Brasil lá no YouTube. São 6:02. Vamos abrindo os trabalhos desta quarta-feira com a visão de futuro.
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1: Pois é, é possível transplantar a visão de um olho para o outro? Na Itália, foi possível e mudou a história da medicina. Saiba como, na coluna Visão de Futuro, com o oftalmologista Marco Negreiros, aqui na Nova Brasil.
8: Na semana passada, eu comentei aqui numa entrevista com o Heródoto, da Nova Brasil, de um caso que parecia milagre, mas é pura ciência. Na Itália, Helena, de 67 anos, ficou 5 anos completamente cega depois de um acidente de carro. E os médicos de Turim devolveram a visão dela com uma cirurgia que nunca tinha sido feita no mundo. Eu sou Marco Negreiros, oftalmologista e CEO da iCare, e o caso dela é um quebra-cabeça cruel. Um olho tinha, entre aspas, o cabo rompido. O nervo óptico, que leva a imagem para o cérebro, ele foi destruído durante o acidente, mas o resto do olho estava bom. O outro olho era contrário, o nervo funcionava, mas a parte de dentro, a retina, a córnea, tinham sido arrasadas no acidente. Ou seja, dois olhos cegos, cada um com um pedaço bom diferente. A sacada genial foi montar um olho só juntando as peças boas dos dois. Os médicos transplantaram de um olho para o outro a córnea e, pela primeira vez na história, a mácula, o centro da retina junto com células limbares. Como o tecido era parte do corpo dela, não houve risco de rejeição. Semanas depois, Helena começou a enxergar a luz, depois preto e branco, depois um pouco de cores. E, inclusive, chegou a reconhecer o filho e o cachorro. Na verdade, é o único caso, ainda em observação, mas abre uma porta para quem ouvia que sua cegueira era irreversível. De dois olhos que não enxergavam, a ciência fez um que vê. E o doador foi o próprio corpo dela. Até semana que vem!
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7: São 6:04. Olha, não foi sem sofrência. Pelo placar até parece, tá? 4-2 Brasil contra a Austrália ontem, mas foi sofrido, tá? E Brasil tem novo compromisso em breve. No sábado vai enfrentar a Índia. Quem vai nos contar tudo é o Weber Lima, que tá chegando a partir de agora. Bom dia.
9: Bom dia, Stephanie, bom dia, Mauro, bom dia, ouvinte da Nova Brasil. Vamos falar de futebol, começando pela seleção brasileira, que ontem bateu a Austrália por 4-2 em Brisbane. Os gols brasileiros foram marcados por Wanderson, Rafinha, Bruno Guimarães e Vini Júnior. Rafinha e Vini Júnior em penalidades, os dois jogadores que atuam, Rafinha no Barcelona e Vini Júnior no Real Madrid, não conseguem produzir o mesmo dos clubes da seleção brasileira. Inclusive, Rafinha foi substituído no intervalo, um desconforto na coxa, e passou a ser dúvida para a partida do próximo sábado, às 11 horas da manhã, horário de Brasília, contra a Índia em Calcutá. Só para trazer duas informações aqui do futebol de São Paulo, a dívida e os outros compromissos do Corinthians superaram em 1 bilhão o valor dos bens e direitos do clube ao fim de julho de 2026. O número representa o patrimônio líquido negativo chamado de passivo a descoberto no balancete. A diferença aumentou em 279 milhões em 7 meses. Em dezembro de 2025, as dívidas e compromissos superavam os bens e direitos em 774,2 milhões de reais. Falando em problemas financeiros, São Paulo não conseguiu cumprir o pagamento dos direitos de imagem dos jogadores referente ao mês de setembro. Compromisso com em aberto, atrasado desde da segunda-feira. São Paulo que já vem com muitos problemas para pagar esse tipo, né, de pagamento, né, em relação aos direitos de imagem e também a salários. A gente fala mais sobre isso e muito mais no Nova Brasil em Campo a partir das 5:30 da tarde. Um grande abraço e até lá.
7: E agora 6:07, a gente vai falar muito nesse assunto para você hoje, porque afinal de contas estamos chegando no primeiro turno, vamos falar de eleições.
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1: O Tribunal Superior Eleitoral começa a julgar hoje a decisão que determinou a retirada de mais de 1000 publicações das redes sociais sobre Nossa Senhora Aparecida e o candidato à presidência Flávio Bolsonaro. O presidente do TSE, Cássio Nunes Marques, convocou uma sessão extraordinária virtual, que começa à meia-noite dessa quarta-feira e fica aberta até às 11h59 da noite de sexta-feira.
7: Pois é, o plenário aí do TSE vai analisar aquela decisão do próprio ministro André Mendonça, que determinou a remoção de conteúdos que apresentavam a informação falsa de que Flávio Bolsonaro pretendia retirar de Nossa Senhora Aparecida o título de padroeira do Brasil. Esse julgamento online vai ter a participação dos 7 ministros do TSE. A decisão pode definir quais publicações permanecem fora do ar nessa reta final da campanha a poucos dias do primeiro turno.
1: E no Supremo Tribunal Federal, a expectativa era de que o plenário também analisasse na sessão de hoje a disputa envolvendo as publicações sobre Nossa Senhora Aparecida. Mas o presidente do Supremo, Edson Fachin, decidiu não incluir o caso na pauta. Uma pauta bomba, né? Mais uma chance aí de discussão entre os ministros. A decisão ocorreu depois de uma conversa com o presidente do Tribunal Superior Eleitoral, Cássio Nunes Marques. Segundo a CNN, os dois concordaram que o assunto deveria ser analisado primeiro pela Justiça Eleitoral.
7: Essa discussão aí, que começou na Justiça Eleitoral, como a gente já contou, foi parar no Supremo depois que Flávio Dino derrubou parte da decisão do ministro André Mendonça lá na Justiça Eleitoral e autorizou a volta das publicações às redes sociais. Na segunda-feira, Luiz Fux tomou uma decisão em sentido contrário ao ministro Dino e voltou a suspender os efeitos da determinação. Com isso, voltou a prevalecer a ordem para que esses conteúdos não estejam no ar, tá? A retirada desses conteúdos da internet. Dino e Fux pediram que as respectivas decisões fossem analisadas pelo plenário. Até agora, não há uma nova data para que esse julgamento aconteça no Supremo Tribunal Federal.
1: 6h09, Jornal Nova Brasil. A gente passa agora a falar sobre a agenda dos candidatos à presidência da República. O presidente Lula, candidato à reeleição pelo PT, passou a terça-feira no Nordeste. Depois de um ato em Fortaleza, o presidente encerrou o dia com uma caminhada entre Ondina e o Farol da Barra, em Salvador, que reuniu uma multidão. Na campanha, Lula reforçou a defesa da jornada de 40 horas semanais, sem redução de salário, e do fim da escala 6x1. Também voltou a defender a proibição das bets, a taxação dos mais ricos e imposto zero para produtos da cesta básica.
7: Flávio Bolsonaro ontem fez campanha em São Paulo e participou de um encontro com praticantes de jiu-jitsu. O candidato também apareceu ao lado do influenciador Pablo Marçal e disse que pretende contar com ele em um eventual governo com atuação nas áreas de empreendedorismo e mobilidade social. À noite, Flávio Bolsonaro participou de um evento da Confederação Israelita do Brasil. Na área de segurança, ele apresentou a proposta de criar uma rede nacional integrada com até 2 milhões de câmeras para ajudar a identificar suspeitos e foragidos. Ele também defende penas mais duras para roubo de celular, redução da maioridade penal e o enquadramento de facções criminosas e milícias como organizações narcoterroristas.
1: Ronaldo Caiado fez campanha em Goiás. O candidato participou de atos com apoiadores em Aparecida de Goiânia e na capital, Goiânia, onde percorreu as ruas num palanque móvel. À noite, ele participou da festa de São Miguel Arcanjo. Na campanha, Caiado voltou a apresentar a segurança pública como uma das principais bandeiras da candidatura e defendeu levar para o governo federal medidas adotadas por ele em Goiás. Entre as propostas está a redução da maioridade penal para autores de crimes graves. Essa medida não foi adotada em Goiás, evidentemente. O candidato também reafirmou que não pretende desistir da disputa presidencial.
7: Romeu Zema ontem esteve em Ipatinga, no Vale do Aço. Ele participou de entrevistas, caminhou pelo centro da cidade e almoçou com apoiadores. O candidato voltou a defender privatizações, incluindo a da Petrobras, mudanças nas regras trabalhistas e alteração no processo de escolha de ministros do Supremo Tribunal Federal. Pressionado por integrantes da direita a abandonar a disputa, Zema afirmou que recebeu propostas para desistir, mas garantiu que continuará candidato.
1: O candidato Renan Santos levou nesta terça-feira a caravana Futuro Glorioso Tour até Brasília. O encontro com apoiadores aconteceu na Praça Lúcio Costa, em frente ao Conjunto Nacional. Renan tem colocado entre as principais propostas de campanha o ajuste das contas públicas, a redução dos juros, melhorias na alfabetização e o combate ao domínio territorial de organizações criminosas.
7: Augusto Cury concentrou a agenda dele ontem em São Paulo. O candidato participou de uma sabatina da Rede TV em Osasco, além de reuniões internas e da preparação para o último debate presidencial. Na entrevista, Cury defendeu aumentar a tributação das empresas de apostas esportivas, as bets. Questionado sobre Jair Bolsonaro, ele disse que poderá conceder perdão presidencial, mas afirmou que analisaria os dados e cada caso antes de tomar uma decisão final. São 6:03, passamos pela agenda de ontem aí dos candidatos à presidência da República. A gente continua falando de eleições agora porque tem serviço também para você, eleitor. O transporte público coletivo gratuito está previsto novamente para os dias de votação. Essa medida vale para o primeiro e para o segundo turno das eleições, tá? A Dani Rivas, de São José dos Campos, traz mais informações.
10: Nas áreas urbanas, ônibus, metrôs, trens e outros serviços de transporte coletivo devem operar gratuitamente e com frequência semelhante à dos dias úteis, viu? A medida também vale para o transporte intermunicipal. O objetivo é evitar que o custo ou a falta de transporte impeça o eleitor de chegar ao local de votação. O presidente do TSE, o ministro Nunes Marques, pediu aos tribunais regionais eleitorais informações sobre as providências adotadas por prefeituras, governos estaduais e pelo Distrito Federal. Esses órgãos devem informar os itinerários, os tipos de transporte disponíveis e os horários de funcionamento. E essas informações deverão ser divulgadas pelos TREs em seus sites e também por canais de instituições parceiras da Justiça Eleitoral. E atenção, se houver redução ou interrupção do serviço em desacordo com o que foi informado, o caso poderá ser encaminhado ao Ministério Público Eleitoral e também à Defensoria Pública da União. Por isso, a recomendação é que antes de sair de casa para votar, o eleitor consulte as informações divulgadas pelo Tribunal Regional Eleitoral do seu estado sobre o transporte gratuito. De São José dos Campos, Dani Rivas.
7: A gente vai dar um tempo agora em eleições para girar por outros assuntos que importam para você nessa manhã de quarta-feira.
11: Essencial.
7: A quantidade média de transações via Pix caiu cerca de 10% depois que o governo Lula publicou aquela medida provisória proibindo as apostas esportivas e os cassinos online. Esses dados foram publicados no site do Banco Central, estão na tela aí para você que está nos assistindo pelo YouTube. No sábado, um dia depois da proibição, que foi publicada na sexta-feira, foram cerca de 229 milhões de transações via Pix, uma queda de 11% em relação à média dos 4 sábados anteriores. Já no domingo, foram 166 milhões de transações, uma redução de 12% numa comparação equivalente aí. E na segunda-feira foram 213 milhões de PIX, uma retração de mais de 7% no mesmo critério. No acumulado dos 3 dias, a queda, portanto, é de 10%, também comparando com a média desse mesmo intervalo das 4 semanas anteriores.
1: E o governo de Minas Gerais anunciou ontem um pacote de patrocínios de 32 milhões de reais para Atlético Mineiro, Cruzeiro e América. O governo ainda negocia apoio ao Atlético de São João del Rei e ao Uberlândia. Isso por conta aí do fim do patrocínio das bets. O Felipe Avelino tem as informações.
12: O governo de Minas Gerais anunciou um pacote de 32 milhões de reais em patrocínios para Atlético, Cruzeiro e América após os clubes perderem contratos com empresas de apostas esportivas. Do total, Atlético Mineiro e Cruzeiro vão receber 15 milhões de reais cada, enquanto o América terá 2 milhões de reais. Os recursos serão destinados por meio de empresas estatais mineiras, como CEMIG e Condenge, que terão suas marcas vinculadas aos clubes. Os contratos ainda serão formalizados e os espaços das marcas nas camisas serão definidos em negociação com cada equipe. Como contrapartida, os clubes deverão realizar ações como investimentos no futebol feminino e distribuição de ingressos gratuitos para as estudantes de baixa renda em jogos específicos. O governo também informou que negocia patrocínios com Athletic de São João del Rei e Uberlândia. A medida ocorre após o governo federal anunciar mudanças que impedem a operação das casas de apostas no país. De Andradas, Felipe Avelino.
11: São 6:17. Vamos falar agora de educação. O Brasil gastou em 2023 $4,133 por aluno por ano, considerando desde a educação básica até o ensino superior. Esse valor equivale a cerca de 30% da média dos países avaliados pela Organização para a Cooperação e Desenvolvimento Econômico, a OCDE, que ficou aí na média de $13,600 por estudante por ano. Esses dados estão num relatório que se chama Panorama da Educação 2026, que foi divulgado ontem pela organização. O levantamento reúne informações e compara informações de 50 países.
7: Apesar de ter registrado, né, um menor gasto por aluno, o Brasil destinou uma parcela maior do PIB para a área da educação. Em 2023, o investimento público foi equivalente a 4,5% do PIB contra 4% na média aí dos países da OCDE. O relatório mostra ainda que o investimento por aluno aumenta conforme o nível de ensino. Aqui no Brasil foram $4,064 por estudante no ensino fundamental, $4,390 no fundamental 2. Na média da OCDE, os valores foram de $12,893 no fundamental e $14,291, respectivamente. Nas despesas correntes, 75% dos recursos que são destinados à educação fundamental no Brasil são usados para remuneração de professores e outros profissionais da área. Na média da OCDE, esse percentual é de 79%.
11: 6:19. Rio de Janeiro e São Paulo estão entre as cidades da América do Sul com mais poluição por ozônio ao nível do solo neste ano, segundo o Serviço de Monitoramento da Atmosfera Copérnicos, da União Europeia. No Rio de Janeiro, a concentração média de ozônio durante a temporada de pico foi de 125 microgramas por metro cúbico, mais que o dobro dos 60 microgramas por metro cúbico que são recomendados pela Organização Mundial da Saúde. São Paulo registrou 103 microgramas por metro cúbico, também acima do que a OMS recomenda. Esses dados adicionais das cidades foram enviados ao nosso produtor Cede Silva pelo Copérnicos.
7: O ozônio ao nível do solo é formado por reações químicas entre alguns poluentes e compostos orgânicos em altas temperaturas. Veículos, indústrias e queimadas estão entre as fontes dessas substâncias. O ozônio ao nível do solo é tóxico e prejudica os ecossistemas, a produtividade agrícola e a saúde humana. Ele pode provocar irritação nos olhos, tosse, asma e agravar doenças respiratórias. Ele também está distante da camada de ozônio na estratosfera que protege a Terra da radiação ultravioleta. São 6:20. Já a gente volta a falar do noticiário aqui do Brasil. Tem muito mais de eleição para você, mas agora a gente dá uma olhada lá para fora. Vamos girar o mundo.
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7: Girar o mundo mais ou menos, né? Camilo Mota, muito bom dia para você, porque domingo tem eleição aqui no Brasil e esse assunto, que é nosso, particularmente nosso, está na boca do povo também nos Estados Unidos.
13: Nessa reta final aí, o mundo vai parar por causa das eleições brasileiras, inclusive teve editorial também do Le Monde, né, falando sobre isso. E nos Estados Unidos, três senadores democratas enviaram uma carta ao secretário de Estado, Marco Rubio, cobrando que o governo Donald Trump reconheça o resultado das urnas no Brasil no próximo domingo e não interfira no pleito. Os senadores criticam diretamente o assessor sênior do Departamento de Estado para a América Latina, Darren Beatty, apontado por eles como articulador de ações hostis contra as instituições brasileiras. O texto também repudia o uso de retaliações comerciais, como o tarifaço de 25% imposto ao Brasil, a sanção contra autoridades do judiciário e a recente classificação do PCC e Comando Vermelho como grupos terroristas, além também, né, dos encontros de Trump com o candidato opositor Flávio Bolsonaro, opositor ao atual governo federal. A iniciativa reforça a pressão do Congresso americano. Há uma semana, um grupo de 30 deputados, liderado aí pelo Bernie Sanders, já havia enviado um documento semelhante à Casa Branca. Esse assunto também está bastante sob a ótica, né, do Senado e do Congresso americano, obviamente por causa da importância e do tamanho do Brasil frente aos outros países da América Latina.
1: E ainda falando de Estados Unidos, Camilo, e um assunto que interessa aí para o mundo todo, ontem o presidente Donald Trump teve um almoço com os chefões das Big Techs, as grandes empresas de tecnologia, para tratar de regulação da inteligência artificial. E
13: isso mesmo.
1: Não vai ter regulação.
13: Olha, vai ter regulação, mas por parte das próprias empresas.
1: Ah, ela se autorregula.
13: É mais ou menos por aí, viu? O presidente dos Estados Unidos se reuniu, né, na Casa Branca com os principais executivos do setor de inteligência artificial. A gente tem uma imagem aí dos principais deles, né, incluindo Elon Musk, Mark Zuckerberg e demais diretores e lideranças também da Nvidia, da Meta, Google e XI. E afirmou que as próprias empresas deverão se autorregular, mas isso também com a garantia de que essas empresas contratem auditorias independentes e também promovam aí grupos específicos com autonomia dentro das próprias empresas para elaborar essas regras e controle mais rígido também da tecnologia. O posicionamento do republicano reforça a estratégia de acelerar a inovação tecnológica americana frente à concorrência com a China e rejeita apelos por regras mais rígidas, mesmo diante de alertas recentes de pesquisadores sobre os riscos de segurança e incidentes de autonomia cibernética. O principal problema desse acordo e do documento que foi assinado ontem com o governo americano é que ele não prevê como as empresas vão comunicar o público sobre riscos da tecnologia. Na segunda, por exemplo, né, a OpenAI cancelou o lançamento de uma versão mais nova do ChatGPT por questão de segurança, depois de o sistema ter agido sozinho, sem comando humano. Enquanto isso, cientistas e diplomatas americanos e chineses vêm sugerindo que os dois países adotem salvaguardas rigorosas para as tecnologias, semelhantes à do setor nuclear, a fim de garantir controle humano absoluto sobre sistemas de defesa estratégicos. E nessa reunião, o presidente Donald Trump também anunciou aí a criação de uma plataforma do governo norte-americano, completamente aí unindo, né, os setores e as secretarias, mas também com o uso de inteligência artificial.
1: Pois é, o grande perigo aí que os especialistas estão apontando é que esses agentes de inteligência artificial, esses programas de inteligência artificial, saiam do controle das próprias empresas e comecem a tomar atitudes ali, iniciativas por conta própria. Isso já aconteceu, inclusive invadindo sistemas de empresas, invadindo sistemas de governos. Acabou de ter um problema com a Austrália, com o governo da Austrália, por conta própria, por iniciativa própria, ou seja, o próprio programa toma essa iniciativa de invadir um sistema. Ele tem lá uma missão para cumprir. E ele não tem freio para isso. Ele, se precisar invadir um determinado sistema, ele vai lá e invade. E esse é o grande problema para a segurança do mundo inteiro, né? E tem gente que fala que é um problema, inclusive, para a segurança da própria humanidade, né? Para a existência, um problema existencial para a humanidade. E aí, você acreditar que a raposa vai tomar conta do galinheiro é um pouco de... ou de inocência ou de cumplicidade do governo americano com essas big techs. Camilo, obrigado.
13: É isso, Mauro.
1: 6h26, você segue aqui com a gente no Jornalismo da Nova Brasil.
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2: A USP aparece pela primeira vez entre as 150 melhores universidades do mundo no ranking The World. A universidade ficou na posição 141, sendo a instituição ibero-americana mais bem colocada. Ao todo, 58 instituições brasileiras foram classificadas. E o Tribunal Regional Eleitoral de São Paulo iniciou ontem o teste de integridade das urnas eletrônicas que vão ser usadas no primeiro turno das eleições. O procedimento compara os votos fictícios preenchidos em cédulas de papel com os registros

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1: Bom dia, excelente terça-feira para você que tá aqui com a gente. Eu vou começar falando da rodovia Regis Bittencourt, que para São Paulo tem problemas a partir do quilômetro 285 em Itapecerica da Serra até o 279 no Rodoanel. Aí para de novo no acesso ao Largo do Taboão. No sentido do sul do país, Regis Bittencourt tá livre. 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Daniele Gandolfi, Nova Brasil FM.
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1: Não vá perder a hora, chegamos ao meio da semana. Nessa quarta-feira são 6 horas e 30 minutos. Mais uma vez, obrigada para você que nos faz companhia aqui todo dia, cedinho. Lembrando, estamos aí, né, nos últimos dias, praticamente da reta final da campanha de primeiro turno, nos últimos dias que a nossa programação tá diferentona aqui. Então, às 6 horas da manhã, a gente dá largada com o nosso jornalismo, contando tudo do Brasil e do mundo. Se você perdeu o primeiro bloco, sem problema, dá para recuperar tudo depois lá no nosso canal no YouTube. Você sabe que nós somos multiplataformas, estamos no seu rádio aí, mas também estamos na internet. Aí você pode ir lá no Jornalismo Nova Brasil, é o nosso canal no YouTube, e recuperar. Muita coisa que a gente já trouxe, mas ainda tem muita coisa pela frente. E agora, às 6 horas e 31 minutos, a gente vai te contar muito mais.
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1: O que é essencial que você saiba para começar esse dia muito bem informado, muito bem informada? A Polícia Federal segue, né, vasculhando as conversas encontradas nos telefones, nos aparelhos telefônicos de Daniel Vorcaro, e os tentáculos dele estão por todas as partes dos três poderes, né? Mas em alguns casos os laços estão mais apertados, tá? Novas mensagens extraídas pela PF do celular de Daniel Vorcaro revelam uma relação muito, muito próxima entre ele e o presidente da Câmara, Hugo Mota. Segundo a CNN, uma reportagem publicada ontem, os dois marcaram pelo menos 19 encontros e fizeram 100 ligações entre março de 2024 e outubro do ano passado. Ainda registro de outras 102 chamadas não atendidas. A CNN também revelou que Mota pediu caronas em aviões e helicópteros de Vorcaro. Os dois se chamavam, entre eles, de irmãos.
8: Já o portal UOL revelou que o presidente da Câmara, deputado Hugo Mota, usava a casa de Vorcaro no Lago Sul, em Brasília, inclusive quando o banqueiro não estava na cidade. Há registros de pelo menos 6 ocasiões em 2025 em que um funcionário avisou Vorcaro que receberia Hugo Mota no imóvel. A última estava prevista para o dia 17 de novembro, a noite em que Vorcaro foi preso no aeroporto de Guarulhos. Segundo o UOL, as mensagens não revelam o motivo dessas visitas nem quem estava com Mota na casa. Procurado pelo UOL especificamente sobre o uso do imóvel, Hugo Mota disse que não iria se manifestar. Em nota enviada à CNN sobre as mensagens, o presidente da Câmara afirmou que sempre manteve diálogo com diferentes setores empresariais, disse que não há ilícitos nos diálogos divulgados e negou qualquer relação de favorecimento.
1: Bom, e hoje é um dia importante nessas investigações, né, acerca do ecossistema Daniel Vorcaro. A Polícia Federal ouve hoje, quarta-feira, o ex-banqueiro e o pai dele, que também está preso, Henrique Vorcaro. Os

0: Investigadores querem esclarecer qual a atuação, né? Qual foi a atuação de grupos suspeitos de intimidar adversários, atacar jornalistas e obter informações sigilosas sobre investigações. Esse grande grupo que tinha um nome bem amigável chamado A Turma. Quem vai contar pra gente é a minha xará direto aqui de Brasília, Stephanie Ferreira. Muito bom dia pra você.
1: Muito bom dia, Stephanie, Mauro, ouvinte da Nova Brasil. Exatamente, Stephanie. Hoje esses depoimentos, não são diretamente as operações financeiras do Banco Master, né? Os investigadores querem esclarecer o funcionamento de dois grupos que, segundo a PF, teriam atuado para atender aos interesses do ex-banqueiro Daniel Vorcaro. Daniel Vorcaro será ouvido às 14h, já Henrique Vorcaro, pai, um pouco depois, às 16h. Os depoimentos serão por videoconferência. As investigações se concentram nos grupos chamados de A Turma e Os Meninos. De acordo com a Polícia Federal, A Turma seria responsável por ações presenciais, como monitoramento, obtenção de informações sigilosas, ameaças e intimidação de pessoas consideradas adversárias. Já Os Meninos seria um grupo suspeito de invadir dispositivos e contas, realizar ali também ataques cibernéticos e derrubar perfis nas redes sociais. Entre os possíveis alvos dessas ações estavam jornalistas, ex-funcionários e outras pessoas consideradas críticas a Vorcaro e ao Banco Master. Henrique Vorcaro é apontado pela investigação como um dos responsáveis por demandar ações e financiar o grupo A Turma. Ele foi preso em maio, na sexta fase da Operação Compliance Zero. Na ocasião, o ministro André Mendonça, do Supremo Tribunal Federal, também autorizou a prisão de outros investigados. Segundo o Supremo, havia indícios de ameaças a testemunhas, destruição de provas e risco de fuga. A defesa de Henrique contesta as acusações e afirma que há explicações lícitas para os fatos investigados. Esses depoimentos já tinham sido adiados várias vezes, duas vezes, né? As defesas alegavam que não tinham ali acesso a toda essa documentação. E essas oitivas, elas são importantes porque configura aí a última etapa dessa fase da investigação. Depois de ouvir Daniel Vorcaro e Henrique, a expectativa da Polícia Federal é concluir o inquérito sobre a atuação de A Turma e Os Meninos e definir, então, as responsabilidades atribuídas a cada investigado. Então, a gente acompanha aí essa investigação que acontece na tarde de hoje, Stephanie.
0: Stephanie Ferreira estará atenta a essas oitivas, vai acompanhar e vai nos atualizando aqui na nossa programação esses dois grupos, né, com nomes simpáticos, A Turma, Os Meninos. São 6h36, a gente segue te contando o que mais importa na manhã dessa quarta-feira. O ministro Gilmar Mendes, do Supremo Tribunal Federal, rejeitou ontem um recurso de uma ex-assessora de Flávio Bolsonaro, enquanto ele atuava na Assembleia Legislativa do Rio de Janeiro, e manteve uma decisão que já tinha sido tomada pelo Tribunal de Justiça do Rio, quebrando os sigilos fiscal e bancário dela. Daniele Nóbrega foi assessora no gabinete de Flávio Bolsonaro na Alerj por mais de 10 anos, entre 2007 e 2018, ano em que Flávio Bolsonaro se candidatou ao Senado. Ela é viúva de Adriano da Nóbrega, acusado de fazer parte de milícia no Rio de Janeiro e liderar o grupo de extermínio chamado Escritório do Crime. Adriano foi morto pela polícia da Bahia no ano de 2020.
2: O Ministério Público do Rio ajuizou ação civil pública contra Daniele por ato de improbidade administrativa em esquema de rachadinha, quando o servidor comissionado repassa parte do salário. A tese da defesa de Daniele é de que o compartilhamento ou a utilização de informações financeiras só seria permitido na esfera penal e seria proibido em procedimentos civis destinados a ressarcir o patrimônio público. Para o ministro Gilmar Mendes, essa tese não foi efetivamente debatida e nem decidida.
0: O empresário chamado Alexandre Santini, ele é ex-sócio do senador Flávio Bolsonaro, né, do candidato Flávio Bolsonaro, em uma loja de chocolates no Rio de Janeiro. Ele guardou registros de que um advogado comprou um relógio Rolex de ouro branco no valor de R$ 305 mil para esse hoje candidato à presidência pelo PL. As mensagens foram reveladas ontem pelo portal Platô. Elas dizem respeito a um período em que Santini cobrava um acerto financeiro com Flávio Bolsonaro por causa do rompimento da sociedade na loja de chocolates. De acordo com a reportagem do Platô, Essas mensagens mostram que o advogado Alan Velaciano e outras pessoas próximas a Flávio Bolsonaro pagaram despesas pessoais e presentes de alto valor para o então senador. Parte dessas compras foi durante o governo de Jair Bolsonaro, pai de Flávio, entre 2019 e 2022.
2: Santini também guardou comprovantes de que Velaciano pagou os equipamentos no valor de R$90 mil para a academia de ginástica localizada na mansão em que Flávio mora em Brasília. Quando o caso foi revelado no fim de 2023, Flávio respondeu que ainda estava, abre aspas, restituindo um empréstimo pessoal feito junto a um amigo de longa data com a finalidade de comprar alguns poucos aparelhos de academia para minha residência, fecha aspas. Flávio comprou a mansão de quase R$6 milhões no começo de 2021, em parte financiada pelo BRB, o Banco de Brasília, entidade envolvida no escândalo do Banco Master.
0: A reportagem do Platô traz vários pontos aí, né? Vários trechos de conversas. Uma delas mostra que no fim de 2023, Alexandre Santini enviou uma mensagem para Flávio Bolsonaro, alegando que o então senador havia tratado diretamente com o ministro do Supremo Tribunal Federal, Cássio Nunes Marques, indicado ao STF por Jair Bolsonaro, sobre um processo que estava no gabinete do ministro. Ainda segundo essa mensagem, esse processo seria de um cliente do advogado Alan Velaciano, o mesmo que comprou esse Rolex de R$300 mil para Flávio Bolsonaro. Diz parte da mensagem do ex-sócio Alexandre Santino a Flávio Bolsonaro o seguinte, ó, vou abrir aspas. Você falou diretamente com Cássio Nunes e intermediou um cliente em um determinado processo para o Alan Velaciano tocar. Teve um jantar na casa do Alan com o chefe de gabinete do Nunes para tratarem disso. Você é maluco ou inconsequente? Fecha aspas.
2: Flávio Bolsonaro respondeu, terça, às 15 horas, no meu gabinete, ok? Santini então respondeu ao senador. Se for para tratar dos nossos assuntos pendentes em relação à loja, eu irei sem problema algum. Segundo a reportagem do Platô BR, logo depois Alexandre Santini escreveu a contatos que o assunto estava encerrado. Flávio Bolsonaro ainda não se manifestou sobre a reportagem. Por meio da assessoria, o ministro Nunes Marques afirmou que atende parlamentares de todos os partidos que defendem interesses distintos e isso é praxe entre todos os gabinetes do Supremo, não representando prejuízo para a isenção dos magistrados. 6:41, o Diego Amorim está chegando para falar um pouco mais sobre essa reportagem do Platô BR.
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2: Bom dia, Diego.
4: Bom dia, Mauro. Bom dia para você, para Stephanie, para toda a nossa audiência do jornalismo da Nova Brasil.
2: Pois é, é uma reportagem aí que traz alguns fatos que já eram conhecidos, outros não conhecidos. É, envolve inclusive questões íntimas de Flávio Bolsonaro, festas com garotas de programa, etc, etc, mas o foca muito em questões ali de lobby em Brasília envolvendo um senador da República, que é Flávio Bolsonaro, e uma suspeita de lobby de Flávio junto ao Supremo Tribunal Federal, Diego.
4: Exato, Mauro. Tem uma série de questões aí comprometedoras pro Flávio Bolsonaro nessa ampla reportagem que repercutiu bastante e ainda continua repercutindo. Acabei de checar aqui, ainda é um dos assuntos mais comentados das redes sociais, essa reportagem assinada pelo Rodrigo Rangel, que é diretor de redação atualmente do portal Platô BR, ele que é um repórter investigativo de mão cheia, trabalhou em praticamente todas as grandes revistas desse país, aí nos auges dessas revistas, já fez reportagens que mexeram aí no poder para todos os lados, sobre Mensalão, Petrolão, sobre governo Bolsonaro, e agora ele traz essa reportagem que dá uma sacudida aí no país. Eu queria chamar a atenção para alguns pontos da reportagem que mostram um pouquinho do que é Brasília, né? A gente está... Quantos dias, meu Deus? Hoje é quarta, quinta, sexta, sábado, domingo. Há 4 dias do primeiro turno e essa reportagem mostra algumas questões que me chamam muita atenção em relação ao funcionamento de Brasília, nesse sentido figurado do centro do poder. Uma delas você já tocou, Mauro, que é a questão desse lobby não republicano, né? Primeiro é preciso deixar claro para nossa audiência que existe sim a possibilidade de se fazer um lobby legítimo, né? Como existe em outros países, Eu até defendo que o lobby deveria ser, de uma vez por todas, regulamentado no Brasil. Isso não avança por aqui. O que, que é o lobby legítimo? É quando empresas, setores, segmentos têm representantes para defender os seus interesses junto ao poder, para convencer parlamentares de suas pautas. Isso acontece no mundo todo, em países decentes, e a coisa funciona bem. Agora, existe o lobby não republicano, né? Que é o lobby sei lá, o lobby que vai por fora. É gente que se aproxima do poder com muita lábia, vendendo acesso, vendendo solução. Você percebe nessa reportagem do Rodrigo Rangel no Platô BR que as pessoas viram quase uma espécie de faz tudo, né? Sabe quando você precisa marido de aluguel, né? Eu acho até, enfim, tem uma questão de gênero terrível nessa expressão, mas se popularizou. Ah, vou chamar um marido de aluguel, que é um cara que vai na sua casa para fazer tudo. Aí ele conserta o armário que tá emperrado, ele troca a luz e ele ainda vai na ferragem comprar alguma coisa que tá faltando no seu banheiro. Esses lobistas de meia tigela que tem aos montes em Brasília, eles acabam virando essa espécie de faz tudo, o cara faz tudo. E por quê? Porque o que ele quer é esquema, o que ele quer é rolo, né? O que ele quer fazer é rolo com as autoridades. E essas autoridades, no caso dessa reportagem, foi o Flávio Bolsonaro, mas tantas outras, se encantam com essas promessas de leve trás, com as promessas de benesses. E o resultado é sempre um escândalo. Às vezes esses escândalos são revelados e conhecidos de todos nós, outras vezes não, ficam escondidos por um bom tempo. Esse escândalo que o Rodrigo Rangel traz ficou escondido praticamente os últimos 4 anos, né? Tem uma questão em Brasília que é assim tão sintomática que eu, com tantos anos de Brasília cobrindo isso, fui saber recentemente, coisas de meses atrás. Até o ouvinte que sabe disso há mais tempo pode até me considerar ingênuo, e eu assumo essa pecha de ingênuo às vezes, mas existe a figura do cara que marca agenda com a autoridade em Brasília e cobra por isso, Mauro Sterno. Olha, eu conheço o ministro tal, e eu quero marcar uma agenda sua com ele. E aí o cara cobra 10, 15, 30, 40, 50, 100 mil reais para você ter acesso ao cara que ele tem acesso, né? Caminhando para o fim, tem um segundo de 3 pontos, eles estão entrelaçados, que eu trago, que me chamaram a atenção nessa reportagem. Os detalhes da reportagem estão lá no Platô BR, vocês trouxeram os principais destaques agora para nossa audiência. Eu estou mais trazendo uma reflexão mesmo para o nosso ouvinte sobre toda essa história. O segundo ponto é a incoerência. Ah, Diego, mas todo ser humano é incoerente. Aí é uma questão filosófica, quase que religiosa, e eu até concordo, acho que todos nós temos um pedaço de incoerência. A gente não consegue sempre, o apóstolo Paulo lá na Bíblia já dizia isso: faço o mal que eu não quero e não consigo fazer o bem que eu quero, né? Existe um pedacinho de incoerência em cada um de nós, mas a política leva a um nível de incoerência que é uma coisa assustadora, a ponto de a gente ter no país um monte de gente que se diz conservadora, e me perdoe, são conservadores de Araque, né? É aquilo que quase vira piada, o cara sai da missa e vai pro puteiro, me desculpe a expressão, aí tem crianças no carro agora ouvindo a Nova Brasil, mas é quase isso, o cara sai da missa e vai pro puteiro, sai do culto e vai pro bar com as meninas do job. Então assim, o conservadorismo brasileiro, ele deu um nó na cabeça de muita gente, e isso é potencializado pela política, porque a política leva as pessoas a assumirem personagens, a serem teatrais, né? Os marqueteiros, as pesquisas fazem a cabeça dos políticos para irem para uma narrativa, e o cara vai se encaixando nessa narrativa, mas ele não é aquilo que ele está dizendo. Ele não é aquilo. É que eu estou fazendo quase que um julgamento, Deus me perdoe por isso, mas a gente sabe que isso é real. E eu estou falando aqui do conservadorismo religioso, que virou uma coisa esquisita nesse país, mas isso vale para quem defende pobre, que nunca pisou e tem nojo de pobre. Isso vale para um monte de coisa. Eu estou falando de uma maneira geral em relação a como a política te leva para um personagem. E para finalizar, Mauro e Stephanie, devolvo para vocês às 6h48. Essa reportagem mexe muito comigo quando eu li e reli, do Rodrigo Rangel, aqui o diretor de redação do Platô BR, em relação às tentações do poder. Isso é muito interessante. Os mais experientes, eu não vou chamá-los ouvintes de mais velhos, mas os mais experientes vão se lembrar que ao longo da história política desse país, sobretudo da redemocratização para cá, a gente sempre tem um caseiro, um motorista, né? Uma ex-mulher, um amante, um ex-sócio, que é o caso dessa reportagem do Rangel, né? Que um dia abrem a boca, um dia esse cara, essa mulher ou esse cara abre a boca e revela todas essas tentações do poder. Então, quem não faz a coisa certa em Brasília, e quem faz a coisa certa em Brasília, infelizmente, é um pedacinho muito pequeno, Mauro, Stephanie, finalizo, essa pessoa fica refém de chantagens, refém de ameaças. Essas pessoas vivem num temor constante do que pode vir a ser revelado. Isso antes do Vorkaro, é porque o Vorkaro colocou isso numa escala muito grande, né? Qualquer pessoa pode ter uma... Eu nunca falei com o Vorkaro, eu nem sabia quem era esse cara, mas é capaz de surgir uma mensagem minha chamando o Vorkaro de meu bem, meu amor, de tanto que a coisa tá grande, e eu nem sei que essa mensagem existe, né? Mas a vida que esse povo leva, eu fico imaginando, minha gente, que loucura que é a vida que esse povo leva, dormindo e acordando com medo, né? Porque são reféns das tentações do poder. Eu volto com vocês, coragem pra gente, Mauro e Stephanie.
2: E só pra um ponto aqui pra complementar, essa reportagem do Platô, ela é toda feita em cima de mensagens que foram enviadas e trocadas aí entre Alexandre Santini e Flávio Bolsonaro. Esse Alexandre Santini era sócio do Flávio Bolsonaro na tal loja de chocolates lá do Rio de Janeiro, a loja que é um fenômeno, né? Porque era a franquia da Copenhagen que mais vendia chocolate, tinha um faturamento, isso é engraçado, tinha um faturamento constante, era Páscoa todo mês nessa loja, não tinha variações entre os meses na loja de chocolate, e muitos pagamentos em dinheiro vivo, era outra característica dessa loja de chocolates. Muito bem, quando a sociedade foi desfeita, esse Alexandre Santini começou a cobrar dinheiro de Flávio Bolsonaro, e aí está esse ponto que o Diego estava falando. O Alexandre Santini começa a cobrar dinheiro e começa a chantagear. Essas mensagens são uma chantagem, né? Aí ele começa a expor as festas que o Flávio Bolsonaro expôs, inclusive para a mulher do Flávio Bolsonaro, festas que ele participava, expôs todos esses casos de essas acusações que são feitas aí de lobby, de interferência no poder, etc, etc. Diego, obrigado por hoje. Não tem santo nessa história.
4: Não tem. Resta a gente pedir bênção para os santos e para a santa padroeira do Brasil, Nossa Senhora Aparecida.
2: Esse é outro assunto.
4: Coragem,
2: deixa
4: Mauro Stephanie.
0: Essa, coitada. Até
4: amanhã.
0: Esse é outro problema.
2: Quem vai falar de santo com a gente é o Gabriel Chalita, que está chegando.
5: Pensa comigo, com Gabriel Chalita.
2: Chalita, a gente teve um problema de conexão aqui. A gente tem 2 minutinhos para falar de santos que são importantes aqui no começo de outubro. Santa Terezinha e São Francisco, bom dia para você.
6: Bom dia, Mauro. Tá vendo? O Diego acaba falando de Nossa Senhora Aparecida.
2: Pois é.
6: E pra gente dar um refresco, né? Como vocês falam, como a Stephanie fala, é muito bonito. A gente tem 2 santos agora, no início de outubro, que são santos muito especiais, né, na história da igreja, da humanidade, para o povo brasileiro, que é Santa Terezinha, dia 1º, e São Francisco de Assis, dia 4. E tem uma coisa muito bonita, assim, com tudo que a gente está vivendo nesse momento, né, no país e no mundo, 2 características muito bonitas desses 2 santos. Santa Terezinha, ela é considerada a santa da delicadeza. É a santa que pede a Deus que, quando ela morrer, ele possa deixar cair uma chuva de pétalas de rosas no mundo para acalmar a humanidade. Naquela época também tinham pessoas complicadas, difíceis, né? O mundo sempre passou por guerras, por ódios, por homens destruindo homens, por pessoas desrespeitando pessoas. Então era a santa que pedia esse carisma da delicadeza, da bondade, que o ser humano pudesse ser melhor com outro ser humano. Tem uma tradição que diz que no dia da Santa Terezinha seria muito bom que a gente recebesse de alguém uma pétala de rosa, recebesse uma rosa para que isso significasse que a nossa vida seria um pouco mais gentil. E São Francisco de Assis, dia 4, que é o santo padroeiro da natureza, dos animais, mas é o santo, Mauro, que revoluciona um pouco o conceito de amor, porque era o santo que amava aquelas pessoas que ninguém amava. Então, na história, o santo que se aproxima dos leprosos, né, depois de Jesus, é ele, dos doentes, das pessoas que estavam ali abandonadas. A história dele começa quando alguém entra na loja do pai para pedir uma ajuda. Ele não dá muita atenção, ninguém dá, né? Como muita gente não dá atenção nenhuma para quem está pedindo ajuda. Ele se arrepende, vai atrás dessa pessoa, quer ajudar essa pessoa, e surge o seu grande carisma de ajudar os seres humanos. Até hoje os franciscanos fazem isso, né? De cuidar daquelas pessoas que ninguém quer cuidar, que estão ali abandonadas, né, colocadas de lado.
2: Vou precisar te interromper. Vamos voltar a esse assunto semana que vem, porque está chegando a propaganda política obrigatória. E se eu atrasar aqui, não vai ter santo que salve o meu pescoço aqui hoje. Obrigado por hoje, Xalita.
6: Santos intercedam por nós. Obrigado.
2: É isso aí. Obrigado. Um abraço. Stephanie, beijo. Tchau.
0: Tchau, tchau.
2: Obrigado a você que nos acompanhou até aqui. Você fica com a propaganda política obrigatória. Na sequência, tem as notícias da sua cidade. Até já. Tchau, tchau.
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2: Pesquisadores da USP de Ribeirão Preto desenvolveram um colírio à base de canabidiol para tratar dores e inflamações nos olhos. A tecnologia utiliza uma nanoemulsão que permite que a substância penetre nos tecidos oculares de forma gradual. Segundo os pesquisadores, os testes iniciais também indicam um potencial para reduzir a pressão ocular. O produto foi testado em animais e em estudos clínicos com humanos. A formulação já teve a patente solicitada e aguarda o registro do INPI, mas ainda não está disponível no mercado e os pesquisadores buscam parceria com a indústria farmacêutica para produzir o medicamento em escala. Faltando 3 minutos para 7, você segue aqui na programação da Nova Brasil. Você fica agora com horário político obrigatório.
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4: A saída da Zona Sul pela Avenida Interlagos tem lentidão ali na aproximação com a ponte Jirubatuba e mais à frente do shopping até o corredor Norte-Sul. Washington Luiz é um caminho melhor pro centro ou ainda a partir das Nações Unidas, o corredor em frente ao shopping. Engenheiro Alberto de Zagotes, ministro Álvaro de Souza Lima e pela Manuel dos Reis Araújo, você pega Interlagos já no trecho final. 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
2: De olho agora no caminho pelo Corredor Norte-Sul para a Zona Sul, que vai mal a partir da Ponte das Bandeiras e até a passagem pelo Viaduto Pedroso ali no centro. Até a ligação tá sim um pouco melhor, Cruzeiro do Sul e Avenida do Estado, ou da Zona Norte até o centro, Ponte da Casa Verde, depois as Avenidas Rude e Rio Branco. 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Daniele Gandolfi, Nova Brasil FM.
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11: O técnico Juan Pablo Vojvoda foi demitido pelo Racing após ser eliminado nas quartas de final da Copa Argentina, ao ser derrotado pelo Boca Juniors por 3-2 de virada em casa no último domingo, com hat-trick do equatoriano Ener Valencia. E as informações foram divulgadas pelos veículos de imprensa argentina. Vojvoda teve uma passagem curta pelo Racing, contratado em junho deste ano. Ele comandou o time em apenas 13 partidas, sendo 4 vitórias, 2 empates e 7 derrotas. Weber Lima para Nova Brasil FM.
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0: 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A gente vai juntinho até as 8 horas da manhã com o nosso tradicional resumão de notícias da Grande São Paulo e de todo o estado. E você pode participar aqui com a gente, mandar seu comentário, sua sugestão de pauta pelo nosso WhatsApp, que é o 11 943 805 100, 11 943 800 e 500. A gente espera a sua mensagem.
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0: Vamos então aos destaques de hoje da região metropolitana de São Paulo e de todo o estado.
3: Linha 17 Ouro do metrô de São Paulo amplia horário de funcionamento a partir de hoje.
0: Polícia investiga a ligação entre facções de São Paulo e da Bahia após prisão de liderança na Praia Grande.
3: Tribunal Superior do Trabalho encerra a greve da Caixa e as agências reabrem hoje.
0: Operação contra a pirâmide financeira com falsos investimentos em ouro mira esquema de 500 milhões de reais em São Paulo.
3: E a Prefeitura da capital flexibiliza regras para fechamento de vilas e ruas sem saída à noite.
0: São 7h31 e a gente abre o jornal de hoje falando de eleições. Afinal, faltam só alguns dias, 3 dias aí, né, para as eleições. Então vamos lá. A pesquisa Quest, divulgada ontem, mostra Tarcísio de Freitas, do Republicanos, com 44% das intenções de voto para o governo de São Paulo. Fernando Haddad, do PT, aparece com 24%. Não houve alteração nos percentuais em relação à rodada anterior. Os demais candidatos têm 1% cada. Os indecisos são 16% e 12% dizem que vão votar em branco, anular ou não comparecer.
3: A pesquisa também mediu a disputa pelas duas vagas de São Paulo no Senado. Lembrando para você, a gente vota em 2 senadores e senadoras neste ano. Guilherme Derrite, do PP, aparece com 18%, segundo a Quest. Simone Tebet, do PSB, e Marina Silva, da Rede, têm 15% cada. E André do Prado, do PL, 12%. Ricardo Salles, do Novo, que desistiu da disputa na segunda-feira, ainda aparece nessa pesquisa, marcou 3%. A coleta começou antes da retirada da candidatura dele. A Quest ouviu 1.800 eleitores entre os dias 25 e 28 de setembro. A margem de erro é de 2 pontos percentuais para mais ou para menos. A pesquisa está registrada na Justiça Eleitoral no número SP01590-2026.
0: 7h32, vamos saber da agenda dos candidatos e do debate ontem entre Tarcísio de Freitas e Fernando Haddad. Décio Caramigo já está ao vivo aqui com a gente e traz todas as informações. Bom dia, Décio.
4: Bom dia, Mayra. Bom dia, Mauro. Bom dia para quem nos acompanha aqui na Nova Brasil. Tarcísio de Freitas, do Republicanos, e Fernando Haddad, do PT, fizeram, como você disse ontem, o último debate antes do primeiro turno da eleição para o governo de São Paulo. O encontro realizado na TV Globo, pela TV Globo, teve 4 blocos e passou por temas como segurança pública, saúde, educação, transporte e privatizações. A disputa paulista também ganhou um tom nacional, logicamente, né, com referências frequentes ao governo Lula e ao governo anterior do Bolsonaro. E na segurança pública, os dois discutiram principalmente a atuação do crime organizado em São Paulo. A gente ouve agora um desses trechos do Fernando Haddad.
5: Quando eu afirmei isso numa entrevista, você debochou. Depois vieram indícios de que pelo litoral norte o Comando Vermelho estava penetrando no território de São Paulo. E agora, essa semana, a notícia de que na Praia Grande também há um núcleo de inteligência do Comando Vermelho lá. Minha pergunta é, você vai continuar negando esse fato? E se não, quais as providências que você pretende tomar para melhorar a segurança pública no nosso estado?
4: Haddad também citou o aumento do número de casos de feminicídio, mas o Tarcísio rebateu, falando sobre a melhora dos índices no geral aqui no estado.
6: Falando da região de Piracicaba, a gente vai lembrar que há pouco tempo atrás a gente tinha alguns bondes lá, algumas milícias, Novo Cangaço, atuando naquela região com, inclusive, ligação com o Comando Vermelho. E onde essas pessoas estão agora? estão presas, porque a nossa

0: polícia trabalhou. A gente pode celebrar o recorde, né? Menor indicador da história de homicídio, de latrocínio, de roubo de carga, de roubo de veículo, desde o início da série histórica. A gente sabe que tem muita coisa para fazer, mas a gente vai continuar combatendo o crime com firmeza.
1: E na saúde, a discussão, ela saiu de São Paulo, chegou lá na pandemia em 2020. A gente ouve um trechinho só sobre saúde neste momento.
2: Com a gestão da pandemia que vocês fizeram lá em Brasília, no governo Bolsonaro, você tem ideia do estoque de procedimentos represados por causa da pior gestão do mundo de uma pandemia que aconteceu aqui? Você sabe a herança que nós recebemos de vocês na saúde?
0: Olha só, é engraçado você falar em herança. Eu quero perguntar depois pro Ricardo Nunes qual foi a herança que ele recebeu na cidade de São Paulo. Até te pergunto uma coisa, você diz assim, o hospital dia que eu vou fazer. Primeiro, todos os ambulatórios médicos de especialidade que nós estamos fazendo são hospital dia.
1: Outros temas também ganharam destaque. No transporte, o Tarcísio trouxe um panorama do que foi realizado nos últimos 4 anos, como o Rodoanel e a expansão das linhas de metrô. E o Haddad trouxe propostas, defendeu a criação de um bilhete integrado para facilitar os deslocamentos de quem utiliza diferentes meios de transporte na região metropolitana. E aí ele volta a criticar também as privatizações realizadas pelo atual governo. A Sabesp e o aumento na tarifa da conta de água do Paulista entraram justamente nesse confronto. Na educação, o Haddad criticou os indicadores de alfabetização e as condições de trabalho dos professores. O Tarcísio rebateu, citando programas de sua gestão e o reconhecimento recebido pelo Estado em uma iniciativa do Ministério da Educação, que é o tal do selo ouro, que o Tarcísio citou, que nem ele, nem o Haddad souberam explicar para quem assistia o que é o tal do selo ouro. Mas a gente explica aqui, viu, Mauro? O selo ouro, ele não tem a ver com o índice de aprendizagem, ele tem mais a ver com a alfabetização, né? Criança na escola. E agora, né? Depois desse resumão aqui do debate, a gente também aproveita para falar da agenda dos dois para essa quarta-feira. O Tarcísio de Freitas, do Republicanos, concentra a agenda desta quarta em Itaquera, na zona leste de São Paulo. Pela manhã, ele visita o Centro de Exames da Mulher e depois ele percorre o comércio da região. À tarde, vai a uma pastelaria ali no bairro bastante conhecida. Fernando Haddad, do PT, grava uma entrevista hoje pela manhã e, na sequência, ele participa também de uma carreata, mas no Grajaú, zona sul da cidade. À tarde, faz outra carreata, dessa vez pelas regiões de Campo Limpo e Jardim Ângela. Mauro e Mayra.
3: Obrigada, viu, Décio? Valeu, a agenda Décio. Dos candidatos bem cheia agora nessa reta final, né, Mauro?
4: É isso, tem que ser, não tem outro jeito. E a gente tem outras notícias também sobre eleições. O Tribunal Regional Eleitoral de São Paulo começou ontem os testes de integridade das urnas eletrônicas que vão ser usadas no primeiro turno das eleições. Ao todo, 33 equipamentos de diferentes regiões do estado vão ser auditados. Cerca de 1.600 cédulas de papel estão sendo preenchidas com votos fictícios. No domingo, os mesmos votos serão digitados nessas urnas sorteadas e os resultados serão comparados para verificar se os registros da urna são idênticos a esses votos por escrito. O procedimento é realizado desde 2002, esse procedimento é realizado no Brasil inteiro e, segundo o tribunal, nenhuma urna auditada em São Paulo apresentou divergência até hoje. Parte da auditoria poderá ser acompanhada pelo público no Centro Cultural São Paulo.
3: E a gente traz também serviço sobre essas eleições. Não há tempo limite para votação ali na hora na urna, mas para facilitar o processo é permitido sim levar uma colinha eleitoral em um papel. E olha, é necessário, são muitos candidatos. Leva ali o número de cada candidato e no site do Tribunal Superior Eleitoral é possível imprimir um documento para preencher esses números e usar como cola na cabine de votação. Mas atenção, essa cola tem que ser impressa, não pode ser em celular, em aparelhos eletrônicos. O uso de celulares é proibido na cabine eleitoral para evitar selfies e outros registros em fotos e vídeos. O sigilo do voto não pode ser quebrado. O eleitor deve deixar seu celular na mesa receptora antes de entrar na cabine de voto. Em caso de desobediência, o mesário poderá escrever a ocorrência na ata e o juiz eleitoral comunicar posteriormente o Ministério Público Eleitoral. Esse infrator corre o risco de sofrer punições como multas.
4: Então é isso, você leva a sua colinha ou anota, né? Anota mesmo, leva num papel. Tem que levar num papel, você pode anotar, você pode imprimir, mas sempre no papel, não pode usar o celular na hora de votar. Leva a sua colinha que facilita a vida. A gente lembra que propostas de candidatos, números de candidatos, histórico de candidatos, está tudo disponível na internet. Faz uma boa pesquisa para o seu voto ser bem embasado. Ouve as entrevistas que a gente fez aqui na Nova Brasil com um monte de candidatos ao Senado e também à Câmara dos Deputados, também para você conhecer o pensamento deles. Ou seja, tá tudo disponível lá no Jornalismo Nova Brasil, o nosso canal no YouTube. Para você votar com bastante informação é muito importante. E lembra, são dois senadores ou duas senadoras, como você preferir, que a gente vai eleger nesse ano. Então você vai escolher, são dois candidatos, duas candidatas para o Senado, um ou uma para a Câmara dos Deputados, um ou uma para a Assembleia Legislativa, além de presidente e governador. Vamos falar de trânsito? São 7h40. A Daniele Gandolfo está chegando.
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4: Bom dia, Daniele.
6: Bom dia, Mauro. Bom dia para a Mayra também, para todo mundo que está ligado aqui com a gente. E eu estou chegando com destaque das rodovias Anhanguera e Bandeirantes. Para o pessoal que está vindo aqui para São Paulo, a partir de Campinas, Valinhos, Vinhedo, Jundiaí, melhor opção é a rodovia dos Bandeirantes. Essa só tem fila no finalzinho, ali a partir do quilômetro 17 e até o 13 na marginal do Rio Tietê. Já pela rodovia Anhanguera, tem parada ainda lá em Jundiaí, entre os quilômetros 63 e 59, também no Rodoanel, do 26 até o 22 e do quilômetro 15 até o 11 na marginal Tietê. Já para quem vai sentido interior, tanto Bandeirantes quanto Anhanguera vão bem. 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
4: Até já, Daniele. Obrigado.
6: Até já.
3: Vamos agora falar da previsão do tempo.
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3: Mais um dia de calor, segundo informações da Tempo OK Meteorologia. O dia até começou com bastante nebulosidade na Grande São Paulo, mas o sol vai aparecer, a temperatura vai subir. Máxima prevista para hoje na capital, 32 graus. E aí, entre a tarde e a noite, tem risco de temporais. Então, atenção aí. E ontem já ventou bastante, hoje também rajadas de vento que podem passar aí dos 60 km por hora. Amanhã, a chuva vai ficar mais frequente, mas aí de fraca a moderada intensidade. Então, esse risco de temporais diminui e aí a temperatura cai um pouco, máxima de 26. E já vou dar um spoiler aqui do final da semana para todo mundo se preparar, porque sexta-feira esfria de novo.
4: Lascou.
3: Mas esfria muito. Ó, hoje 32 graus, na sexta-feira a máxima não passa dos 17.
4: É, que delícia.
3: Vai ser assim maravilhoso para a saúde, essa gangorra meteorológica.
4: Tá.
3: Mas é isso, gente. Aí no fim de semana volta a esquentar um pouquinho, inclusive domingo de eleições deve ter bastante chuva, mas a gente pro fim da semana vai atualizando vocês.
4: Valeu, Mayra. São 7h42, a gente abre espaço agora pro Heródoto Barbeiro.
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8: Olha, vamos para mais uma situação que envolve empresa, envolve funcionário. O funcionário pode, por exemplo, usar o e-mail da empresa. Há um caso, por exemplo, de um funcionário que usou e mandou mais de 60 e-mails da empresa que ele trabalha e ele foi demitido por justa causa. Bom, aí nós pedimos, então, o socorro para o doutor Platão Neto, que é professor de Direito Processual do Trabalho. Doutor Platão, muito obrigado por nos atender. E aí, posso usar aqui o e-mail aqui da empresa sem o patrão perceber? E mandar para toda a minha turma e tudo mais, etc, etc, sem ser demitido por justa causa?
9: Então, a relação entre patrão e empregado, ela é marcada por uma confiança. E nada pode ser feito para quebrar essa confiança. No caso aí que eu tive a notícia de um empregado que mandou e-mails da empresa para a sua conta pessoal, que tinham informações importantes sobre a empresa, essa conduta desse trabalhador, ela violou algumas regras e quebrou essa confiança. No caso, havia uma confidencialidade, ou seja, ele era obrigado a guardar o segredo, as informações da empresa. na hora que ele compartilha isso, na hora que ele manda para o seu e-mail pessoal informações que são próprias da empresa, ele viola o dever de segredo, ele deixa vulneráveis informações da empresa e também viola a Lei Geral de Proteção de Dados, compartilhando aí informações que podem ser de outras pessoas e que podem ser importantes aí para a preservação, inclusive, da intimidade delas. Então, nesse caso, o empregado agiu errado e, a meu ver, a empresa acertou ao aplicar essa justa causa a esse empregado.
8: Então, está explícito. Quando uma pessoa, às vezes a gente assina uma cláusula de
9: confidencialidade, né? Que é para guardar o segredo ali da,
8: exatamente,
9: das informações.
8: Isso é automático quando uma pessoa assume um emprego numa determinada empresa?
9: Não necessariamente, nem sempre há essa cláusula de confidencialidade. Mas se ela assumiu, se ela assinou essa cláusula, ela é obrigada a seguir.
8: Claro.
9: Então é claro, tem empresas que não têm informações confidenciais. Mas sempre há aqueles dados que são comerciais. E nenhum trabalhador pode violar esses dados, porque isso pode favorecer uma concorrência. Então, isso pode ser algo que favoreça, no caso, uma concorrência desleal, e o empregado ele pode ser responsabilizado por isso. E há casos mais sensíveis em que o trabalhador ele assina essas cláusulas e se compromete a não repassar as informações. Nesse caso que foi noticiado, esse empregado, além de ter essa cláusula, ele tinha assumido o compromisso de não repassar essas informações. E a questão é, por que repassar essas informações? Qual interesse ele tinha? Então, o potencial prejuízo que ele poderia causar à empresa justifica essa pena máxima que o trabalhador sofreu.
8: Então, ele foi punido não porque usou um equipamento da empresa, mas ele foi punido porque ele divulgou dados que a empresa considera secretos, considera de sua propriedade, é isso?
9: Exatamente. A informação que nos chegou foi essa. Ele pode usar o e-mail, ele pode se comunicar com outras pessoas, mas no caso ali concreto, ele repassou e-mails que tinham dados importantes da empresa para um e-mail dele pessoal, e a partir do momento que ele compartilha essas informações, se perde o controle desses dados. E foi justamente por isso, por perder o controle, pelo risco em potencial que ele poderia causar com isso, que ele foi dispensado.
8: Professor Platão, muito obrigado por sua gentileza. É bom a gente ficar atento. Para você, temos também aqui outras informações.
10: Temos sim, às 7:47, temos o resumão com as principais notícias de hoje.
3: 7:47, a Prefeitura de São Paulo sancionou o projeto de lei que vai flexibilizar as regras para o fechamento de vilas e ruas sem saída entre 10 da noite e 6 da manhã. A nova legislação vai substituir a exigência de calçadas com largura mínima de 1,20 m pela garantia de um espaço livre de passagem para pedestres e cadeirantes. Essa medida vai permitir a regularização de centenas de portões e cancelas em bairros antigos, cujos passeios históricos inviabilizavam os pedidos de segurança. A norma também vai proibir a exigência de qualquer identificação para quem deseja acessar as vias durante o período de restrição.
10: Chegou ao fim a greve nacional dos funcionários da Caixa Econômica Federal, que já durava quase 3 semanas. O Tribunal Superior do Trabalho determinou o retorno imediato dos funcionários e as agências voltam a funcionar normalmente em todo o país a partir de hoje. A justiça considerou a paralisação legítima e decidiu que os trabalhadores não terão os salários descontados. Os dias parados deverão ser compensados nos próximos 6 meses. A decisão também estabeleceu reajuste de 4,5% nos salários e benefícios, com pequeno ganho acima da inflação. O mesmo índice será aplicado ao Saúde Caixa, que é o plano de saúde da categoria e um dos principais pontos do impasse entre o banco e os funcionários.
3: São 7h49. Aqui no nosso resumão de notícias, vamos passar para a segurança pública. A Polícia Civil investiga a ligação entre o primeiro comando da capital e a facção baiana Bonde do Maluco, depois da prisão de Edmilson Rosas Lima, conhecido como Mago, no litoral de São Paulo. Apontado pelas autoridades da Bahia como uma das lideranças do grupo, ele foi localizado na sexta-feira em um imóvel de alto padrão na Praia Grande. No local foram apreendidos documentos falsos, celulares e uma BMW avaliada em mais de 300 mil reais. Segundo a investigação, as duas facções mantêm uma parceria ligada principalmente ao tráfico de drogas e armas. A polícia agora apura se o primeiro comando da capital também financiava a estrutura usada pelo suspeito para permanecer escondido em São Paulo.
10: O Ministério Público de São Paulo realizou uma operação contra um grupo suspeito de aplicar golpes de pirâmide financeira por meio de falsos investimentos em ouro. Segundo a investigação, esse esquema teria movimentado cerca de 500 milhões de reais e feito mais de 2 mil vítimas. Foram cumpridos 13 mandados de busca em São Paulo, na Grande São Paulo e também no Rio de Janeiro. Entre os bens apreendidos estão carros de luxo, joias, armas e um helicóptero avaliado em mais de 10 milhões de reais. A justiça também determinou o bloqueio de mais de 162 milhões de reais em bens e valores. O objetivo da operação é recuperar parte do patrimônio para ressarcir as vítimas.
3: 7h51, vamos saber do esporte com Jorge Vinícius.
11: A medida provisória assinada pelo governo federal com a proibição de bets no Brasil segue causando enorme revolta entre os times do Campeonato Brasileiro. Sem os patrocínios de casas de apostas, os clubes ameaçam paralisar o Brasileirão. Os dirigentes dos times da elite nacional intensificaram desde segunda-feira uma articulação contra a medida provisória e já discutem uma situação extrema de paralisar o campeonato nos próximos dias. A ameaça de parar o campeonato tem dois objetivos. Primeiro, um pedido de um período de transição de 6 meses a 1 ano para encerrar a publicidade das bets e também pressionar a Confederação Brasileira de Futebol para ajudar na luta contra esta medida provisória do governo. Os clubes, inclusive, tinham uma reunião marcada com o governo para o dia de ontem, porém, esta reunião foi cancelada devido boa parte dos presidentes avisarem que não participariam. Dos 20 times que disputam a Série A do Campeonato Brasileiro este ano, 14 têm uma casa de apostas como patrocinadora principal.
3: Obrigada, Jorge.
10: 7h52, temos novidades na linha 17 Ouro do metrô. Camilo Mota.
12: É isso mesmo, Mauro. Depois de 6 meses e às vésperas da eleição, a linha 17 Ouro do monotrilho de São Paulo vai ampliar o horário de testes para funcionar das 6 da manhã às 10 da noite a partir de hoje. O ramal que conecta o aeroporto de Congonhas às linhas de metrô e trem foi inaugurado com horário restrito em 31 de março. A gratuidade continua válida enquanto 5 novos trens passam por testes no trecho. Com a mudança, o tempo de espera nas estações vai cair para 9 minutos de segunda a sábado e o governo do estado vai ampliar o desempenho do, aliás, avaliar o desempenho do sistema antes de começar a cobrança de tarifa padrão, hoje em R$ 5,40 e a operação plena da linha.
3: Obrigada, Camilo. São 7h53, vamos agora falar da nossa agenda cultural.
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3: Duda Travalin, ao vivo aqui com a gente já. O que você traz pra gente hoje, Duda? Bom dia.
13: Bom dia, Mayra, Mauro, ouvintes da Nova Brasil. O Instituto Moreira Salles recebe a exposição Quanto Mais Desejo, Mais Invento Que Vejo, que celebra o centenário de nascimento do artista luso-brasileiro Fernando Lemos. A mostra reúne aproximadamente 400 objetos e apresenta diferentes fases dos 70 anos de produção artística de Lemos, incluindo fotografias, desenhos, poesia, obras políticas e projetos de design gráfico e moda. Para você que está acompanhando pelo YouTube, algumas obras do Fernando Lemos estão sendo mostradas agora, que mostra a diversidade do artista, né? O material faz parte do arquivo de Fernando, adquirido pelo Instituto Moreira Salles em 2019, reunindo peças preservadas pela família, e também é realizada em parceria com instituições de Portugal. Quanto mais desejo, mais invento. O que vejo fica em cartaz até 7 de fevereiro de 2027 no IMS Paulista, na Avenida Paulista. A entrada é gratuita e a exposição pode ser visitada de terça a domingo e feriados, das 10 da manhã às 8 da noite. A última entrada acontece 30 minutos antes do fechamento. Só lembrando que o IMS vai estar fechado no dia 4, domingo agora, por conta das eleições. Então, não vai dar para visitar, mas tem aí a semana até 7 de fevereiro para visitar a exposição.
4: Obrigado, Duda.
13: Obrigada.
4: São 7h55. Para a gente fechar o nosso jornal, vamos saber de outras informações do trânsito.
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4: Oi, Daniele.
3: Temos a Daniele. Daniele, quais são suas informações?
6: Agora sim, vou falar da Zona Norte, da região da Praça Campo de Bagatelle. Tem um evento da prefeitura por ali, entrega de ônibus elétricos, e com isso os caminhos bem complicados, principalmente para quem vem lá da região norte da cidade e vai para o centro. A partir da Brasleme, tudo parado até a Praça Campo de Bagatelle. Isso também prejudica a General Ataliba Leonel, ali a parte da Zaquinache e até a Santos Dumont, bem como a Zaquinache e a Santa Eulália até a Santos Dumont. Então, para você que está saindo agora da Zona Norte, vai até a Tietê ou vai para o centro, prefira Cruzeiro do Sul. Essa vai bem, pelo menos, até a ponte. A partir da ponte, segue com lentidão até a Avenida do Estado, mas depois, ali no centro, a Avenida do Estado vai bem e melhor que o Corredor Norte-Sul até a ligação Leste-Oeste. 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
4: Obrigado, Daniele. Um bom dia para você.
6: Para nós.
4: E bom dia para você também que nos acompanhou até aqui. Você fica agora com o Sob Medida. Uma ótima quarta para você. Boa quarta, Mayra.
3: Para você também, Mauro, para o nosso ouvinte. Amanhã a gente está de volta aqui no Jornal Nova Brasil São Paulo a partir das 7h30 da manhã. A gente te espera.
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6: Tema da semana, doação de órgãos, informação que transforma vidas. Doutora Betânia Rocha, como funciona a fila de transplantes?
7: A alocação na lista do Sistema Nacional de Transplantes é justa e baseada em critérios científicos rigorosos. Para a cirurgia ser um sucesso, o paciente precisa manter exames atualizados e o estado clínico preservado. Garantir o sucesso do transplante exige uma equipe multidisciplinar altamente qualificada. Nosso país celebra os avanços históricos, ultrapassando a marca de 31 mil transplantes realizados em um único ano. 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Para que esta corrente continue, a informação é vital. Informe a sua família e manifeste ainda em vida sua intenção de ser um doador de órgãos.
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8: Ótima manhã de quarta-feira para você que tá aqui na sintonia da Nova Brasil. Tá começando o Sob Medida, uma hora com o melhor da música brasileira. A gente vai ouvir Legião Urbana, tem também Nana Caymmi e para começar, Djavan, Acelerou.

Nova Brasil, e esse foi o Fala Mansa, a origem de tudo. A gente ouviu também Gilberto Gil com Estrela. Seguimos agora com Lulu Santos e Gabriel, o Pensador, Astronauta.

0: Nova Brasil, e esse foi Ivan Lins com Vitoriosa. A gente ouviu também Maria Rita, Encontros e Despedidas, fechando o Sob Medida.
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0: E olha, termina hoje o prazo para entrar no próximo lote de pagamento do dinheiro esquecido do antigo fundo PIS/PASEP. Quem fizer a solicitação até hoje recebe o ressarcimento no dia 26 de outubro. Podem ter valores a receber trabalhadores com carteira assinada e servidores públicos que atuaram entre os anos de 71 e 88 e ainda não sacaram as antigas cotas. Herdeiros também podem solicitar e a consulta pode ser feita pelo Rep Cidadão ou então pelo aplicativo do FGTS. O valor médio estimado pelo governo é de R$ 2.800. Nova Brasil, faltando 3 para as 9. Bom dia para você.
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4: Você que está vindo aqui para São Paulo, faz um bom caminho pelo sistema Anchieta Imigrantes. As duas rodovias só ficam difíceis depois do Rodoanel. Anchieta está melhor, tem uma paradinha na altura do 18 em São Bernardo do Campo e do 12 até o 10 no acesso ao trecho urbano. Pela Imigrantes, lentidão em Diadema, por causa de obras, e o caminho vai mal, do 19 até o quilômetro 15. 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
0: 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É você, Simone Kratz, final do telefone 9766. Simone Kratz, final do telefone 9766, vai curtir esse super espetáculo musical por conta da Nova Brasil. Então, parabéns, a produção vai entrar em contato com você.
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7: Olá, aqui é a doutora Andréa Klepax, cirurgia vascular da Clínica Endovascular São Paulo e membro da Brasil Health. No Minuto Saúde de hoje, vamos falar sobre aterosclerose nas pernas. A aterosclerose é uma condição em que as artérias se estreitam devido ao acúmulo de placas de gordura, o que compromete o fluxo sanguíneo. Quando ocorre nas pernas, um dos principais sintomas é a claudicação intermitente, caracterizada por dor nas pernas durante a atividade física, que diminui com o repouso. Essa condição não afeta apenas as pernas, mas também indica um aumento significativo do risco cardiovascular, associado a doenças como infarto e AVC. É fundamental que quem apresenta esses sintomas busque orientação médica para avaliação e acompanhamento. Mudanças no estilo de vida e o tratamento correto podem ajudar a controlar a aterosclerose e melhorar a saúde cardiovascular.
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0: Nova Brasil, e esse foi Chico César, Pensar em Você. A gente ouviu também o Cidade Negra, o Erê, são 9:16. 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
0: De volta com o Zé Cabaleiro, quase nada, 9:20, bom dia.

0: Nova Brasil e a Ana Carolina vai. A gente ouviu também Jota Quest com Negrali, o descobridor dos sete mares. 9h37. 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
2: Hoje eu vou contar uma história que aconteceu na União Soviética nos anos 80. O governo, preocupado com a saúde da população e a produtividade das fábricas, decidiu proibir o consumo de vodka. Então o que ele fez? A produção estatal foi cortada, a maioria das lojas fechou e a venda ficou restrita por horas. O impacto disso? Várias pessoas começaram a produzir vodka artesanalmente. Então o açúcar desapareceu das prateleiras do país inteiro, um terço dos vinhedos da União Soviética foi arrancado e quem produzia não era legalizado. Então era o crime organizado que ficou rico e estruturado nos anos 90. Mas o pior foi no cofre do governo, porque o monopólio da vodka era uma das maiores fontes de receita do Estado Soviético. Isso, junto com a queda do petróleo, começou a gerar muitos problemas que muita gente atribui até ao início do fim da União Soviética nos anos 90. Pois bem, nem sempre proibir é o melhor, mesmo que seja por bons motivos, pensando na saúde da população. Pois se já existe a demanda, isso vai acabar migrando para outro serviço, mesmo que seja ilegal.
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4: De volta com Ney Matogrosso, Boema.

0: Nova Brasil, e esse foi Roupa Nova, Força do Amor. A gente ouviu também Marisa Monte, Não É Proibido.
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0: Eleitores não podem ser presos ou detidos até às 5 da tarde da próxima terça-feira, dia 6 de outubro. A medida prevista no Código Eleitoral busca garantir o livre exercício do voto. A regra tem 3 exceções: prisão em flagrante, condenação por crime inafiançável e desrespeito a salvo-conduto. A restrição não representa imunidade e não impede a prisão de quem for flagrado cometendo um crime. Nova Brasil, faltando 5 minutos para as 10. Eu, Cláudia Nakazato, tô indo embora. Quem já tá por aqui é a Ana Pellicer. Um beijo para você e uma ótima quarta-feira. Tchau.
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3: A ansiedade é uma resposta natural do corpo para antecipar desafios. No entanto, quando as preocupações se tornam frequentes, intensas e difíceis de controlar, ela passa a ser um transtorno. Essa condição se manifesta de várias formas, como no transtorno de ansiedade generalizada, na fobia social ou na síndrome do pânico, provocando palpitações, falta de ar e tremores. O acompanhamento com profissionais de saúde mental é fundamental para recuperar a qualidade de vida.
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Minuto, bom dia! Quarta-feira, chegamos no último dia do mês, 30 de setembro de 2026. Como que você tá? Tudo bem? Que alegria enorme estar aqui com você, saber que você escolheu a Nova Brasil para fazer parte da sua vida nesse último dia do mês. Então vamos aproveitar bastante juntos, ouvindo muita música brasileira. Eu sou a Ana Pelicer, vamos juntos até as 3 da tarde, agradecendo demais seu carinho, a sua companhia, você que está aí no carro, dando carona, ouvindo pelo rádio, pelo aplicativo ou pelo nosso site novabrasil.com. Bora, começando muito bem com ele, grande homenageado de hoje, Tributos Nova Brasil, que acontece no Teatro Bradesco logo mais às 9 da noite. Cazuza, codinome Beija-Flor.

0: Isso teve também Vanessa da Mata, me adora, mas 10 e 19. 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

0: teve também Elcio Valença, Anunciação, 20 para as 11.
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0: Nova Brasil, a gente fecha essa hora com o som do Vini Versilo, É Sobre. Teve também Adriana Calcanhoto, do Fundo do Meu Coração, 10h57. 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
1: Trazendo agora a informação do trânsito para você. Situação complicada no corredor norte-sul. Norte-sul, atenção, hein? Quem vai no sentido Zona Norte encontra trânsito carregado desde a altura do aeroporto de Congonhas, na Washington Luiz. Além do acesso de carros, um acidente depois da Avenida Bandeirantes dificulta ainda mais a vida do motorista já na Moreira Guimarães. E hoje, hein? Rodízio com placas finais 5 e 6 a partir das 5 da tarde até as 8 da noite.
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0: 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Teve também Ivete Sangalo, Azul da Cor do Mar, agora 11h17.
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5: O Manchester City foi considerado culpado de todas as 115 acusações relacionadas a violações dos regulamentos financeiros da Premier League. A Liga Inglesa emitiu comunicado oficial no início da tarde desta terça-feira, pontuando que o clube inglês tem até o dia 2 de outubro para recorrer contra a decisão. A Premier League afirmou que a comissão independente constatou que entre as temporadas de 2009, 2010 e 2017-18, o Manchester City organizou contratos falsos com diversos parceiros comerciais, registrou contas falsas e ocultou a verdadeira situação financeira de seus auditores e reguladores do futebol. Violou significativamente os limites de gastos, tanto da Premier League quanto da UEFA. Weber Lima para Nova Brasil FM.
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0: Nova Brasil está aqui, o que é Caetano Veloso. Teve também Jota Quest, Amor Maior, 11h38.
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0: Nova Brasil com Milton Nascimento, coisas da vida.
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0: Nessas eleições, hein, lembre-se, embora os votos em branco e os nulos não sejam transferidos para nenhum candidato, eles podem favorecer indiretamente alguns deles. Quanto maior for o número desses tipos de votos, menos votos válidos serão necessários para vencer a eleição. Pode até mesmo evitar a realização do segundo turno. Algumas pessoas pensam que os votos nulos podem anular uma eleição, mas isso não é possível, porque eles não são inseridos nos cálculos. O resultado do pleito será sempre calculado sobre os votos válidos. Agora, 11h52, a gente vai para o intervalo. Na sequência, tem horário eleitoral obrigatório. 11h52.
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3: Avenida dos Bandeirantes, difícil agora nas duas direções. Para quem vai sentido bairro, problemas do final do aeroporto até o acesso à Marginal. Sentido Sistema Anchieta, Imigrantes, dificuldades da Ribeiro do Vale no Brooklyn até o Viaduto dos Bandeirantes. Bem melhor o corredor paralelo, Pedro Bueno e Roberto Marinho. 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

0: Brasil, fechando essa hora com o som acústico da Rita Lee, Coisas da Vida. Teve também Vitor Clay com O Sol.
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0: O Brasil terá em Fortaleza o segundo laboratório do SUS para desenvolver e produzir células CAR-T. Terapia que modifica células de defesa do próprio paciente para atacar o câncer. A unidade será a primeira do Nordeste e deve ficar pronta no início do ano que vem. Inicialmente, o tratamento será voltado a pacientes com leucemias e linfomas que não responderam às terapias convencionais. Agora, 12:57.
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0: Agora atenção, você que participou enviando mensagem para concorrer a par de ingressos para curtir o show dos Garotins. Sexta-feira agora, dia 2 de outubro, no Espaço Unimed. 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É a Débora Thalenberg, final do telefone 8567. Débora, parabéns, agora é só aguardar. A produção da Nova Brasil entra em contato com você. 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

0: Cauã Oliveira teve também o encontro do Gilberto Gil com a Martinália Deixar Você, 1h17.
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10: O técnico Juan Pablo Vojvoda foi demitido pelo Racing após ser eliminado nas quartas de final da Copa Argentina, ao ser derrotado pelo Boca Juniors por 3-2 de virada em casa no último domingo, com hat-trick do equatoriano Enner Valencia. E as informações foram divulgadas pelos veículos de imprensa argentina. Vojvoda teve uma passagem curta pelo Racing, contratado em junho deste ano. Ele comandou o time em apenas 13 partidas, sendo 4 vitórias, 2 empates e 7 derrotas. Weber Lima para Nova Brasil FM.
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0: Nova Brasil com Marisa Monte, Infinito Particular. Teve também o Ilha com som acústico Girassol, 1h37. 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

0: Nova Brasil, seu pensamento, Adriana Calcanhoto, fechando essa hora. Passou por aqui também o Rael Elaiá.
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0: A Mega Sena pode pagar 75 milhões de reais nesta quinta-feira, depois que nenhum apostador acertou as 6 dezenas do último concurso. As apostas podem ser feitas até às 8 da noite nas lotéricas ou pelos canais oficiais da Caixa, e o sorteio será às 9. O jogo simples, com 6 números, custa R$ 6,00. Mas lembrando, hein, que a chance de levar o prêmio principal com uma aposta simples é de apenas uma em pouco mais de 50 milhões de tentativas. Bom, se você for jogar, boa sorte. Agora faltando 5 minutos para as 2 da tarde.
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2: A ansiedade é uma resposta natural do corpo para antecipar desafios. No entanto, quando as preocupações se tornam frequentes, intensas e difíceis de controlar, ela passa a ser um transtorno. Essa condição se manifesta de várias formas, como no transtorno de ansiedade generalizada, na fobia social ou na síndrome do pânico, provocando palpitações, falta de ar e tremores. O acompanhamento com profissionais de saúde mental é fundamental para recuperar a qualidade de vida.
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0: Nova Brasil, a vida não presta com Léo Jaime. Passou por aqui também, chama Ruth's Verso Simples, agora 12h17, uma ótima tarde para você. 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

0: Da Legião Urbana, na voz da Zélia Duncan, quase sem querer. Teve também Felipe Toca, o Sabiá e a Lua, 2h38. 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

0: Nova Brasil, menina, mulher da pele preta, Jorge Benjor, fechando essa hora. Teve também Lobão, Decadança, Beck Elegance.
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0: O satélite criado pelo artista brasileiro Edson Pavone será lançado amanhã com uma proposta diferente: guardar no espaço nomes de pessoas que já morreram. Qualquer pessoa poderá cadastrar gratuitamente uma homenagem pela internet. Os nomes serão transmitidos ao satélite por uma estação em Minas Gerais e o responsável receberá um aviso quando a homenagem for armazenada. A previsão é que o equipamento permaneça 4 anos em órbita. Para saber mais, procure Templo Orbital na internet. Faltando agora 3 minutos para as 3 da tarde, eu sou a Ana Pelisseri, estou indo agradecendo sempre demais o carinho da sua companhia. Fique bem, cuide-se bem. Excelente tarde para você, já já tem Júlio César para te fazer.

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17: Olá, muito boa tarde. Agora 13h13, esta é Rita Lee.

0: Nova Brasil, encontro do biquíni com a Isabela Brant, então, mais que moderna brasileira, agora 3h17, boa tarde. 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
4: O Manchester City foi considerado culpado de todas as 115 acusações relacionadas a violações dos regulamentos financeiros da Premier League. A Liga Inglesa emitiu comunicado oficial no início da tarde desta terça-feira, pontuando que o clube inglês tem até o dia 2 de outubro para recorrer contra a decisão. A Premier League afirmou que a comissão independente constatou que entre as temporadas de 2009, 2010 e 2017 e 2018, o Manchester City organizou contratos falsos com diversos parceiros comerciais, registrou contas falsas e ocultou a verdadeira situação financeira de seus auditores e reguladores do futebol. Violou significativamente os limites de gastos, tanto da Premier League quanto da UEFA. Weber Lima para Nova Brasil FM.
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10: 3h22, boa tarde, este é Djavan.

0: Nova Brasil, encontro de Caetano Veloso e Gilberto Gil, desde que o samba é samba, agora 3h38, boa tarde. 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
14: 3:43, muito boa tarde pra você.

0: Nova Brasil, seu Jorge, mina do condomínio.
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3: 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Agora 4 para as 4, Avenida Paulista terá trânsito liberado para carros nos domingos de votação. No primeiro turno, em 4 de outubro, a via ficará liberada para o tráfego de veículos ao longo do dia, ao contrário do que geralmente ocorre quando o trânsito é interditado entre as 9 da manhã e 16 horas. Ainda não há informações sobre alterações no transporte público ou em outras vias da região nos dias de votação. 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
7: 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Mais que moderna, brasileira, 4 em ponto, este é Zé Ramalho.

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0: Moderna brasileira, o som do Kid Abelha, nada sei.
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0: 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Agora 5 para as 5.
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6: Uma ótima tarde para você que circula pela cidade de São Paulo. Vamos com informações do trânsito, já destacando o corredor norte-sul. Tem pontos de congestionamento no sentido Zona Norte. Na altura do Parque Ibirapuera, volta a parar do Viaduto Pedroso até o trecho da Armênia. Quem busca o caminho alternativo do corredor da Jabaquara, Domingos Moraes, Vergueiro, Liberdade e a região da Sé, evita uma boa parte do trânsito ruim na tarde de hoje. 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Luana Scardovelli, Nova Brasil FM.
0: 89.7, liberando ingressos para o show de Lanlan e Oselanes. Amanhã, 1º de outubro, no Bona, você vai, atenção, Ellen Marcondes. Final do fone 6178. Ellen Marcondes, parabéns. Aguarde, nossa equipe de promoção e produção vai entrar em contato contigo. 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Você confere aqui na rede Nova Brasil FM. Sempre em 89.7, mais que moderna brasileira. A você uma ótima tarde.
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16: 5 e 1, boa tarde. Esta é Marisa Monte, Vilarejo.

0: Nova Brasil, mais que moderna, brasileira, Maneva Reggae, é sua fé. Agora 5h20, daqui a pouco tem Nova Brasil em campo. 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Portanto, já já você confere mais uma edição do Nova Brasil em Campo com Weber Lima e seu timaço de craques. 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
4: Vamos com mais informações do trânsito. Avenida Washington Luiz tem ocorrência agora, próxima à Avenida Manuel dos Reis Araújo, que gera um trânsito complicado para você que vem do corredor norte-sul. Cuidado com esse caminho. Passando o trecho da ocorrência, trânsito fica livre. Já na direção do centro, a partir da Nossa Senhora de Sabará, tem lentidão por excesso de veículos. 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
13: 5:26, boa tarde para você ligado na Nova Brasil FM. Está começando o Nova Brasil em Campo, seu programa de futebol diário aqui na Nova Brasil, que você curte no rádio, no aplicativo, no youtube.com/Nova Brasil em Campo, youtube.com/jornalismo Nova Brasil. Eu só tenho a agradecer a audiência, o carinho de vocês, porque olha, a cada dia que passa, a audiência só cresce no YouTube. Já estamos aí com uma marca impressionante, milhões de visualizações no YouTube, e um projeto que vai completar 7 meses daqui a 2 dias. Estaremos no ar 7 meses com milhões de visualizações, tanto no Nova Brasil em Campo, como no Jornalismo Nova Brasil, em Campinas arrebentando, em São José dos Campos do Vale, aqui em São Paulo, na Grande São Paulo, também uma grande audiência do Nova Brasil em Campo, que você fica sabendo de tudo a partir de agora, comigo, Weber Lima, Renan Teixeira, Fran, o Gavião. Vamos juntos até às 7, com os trabalhos técnicos de Clodoaldo Júnior, Lucas Monteiro, na produção de Antônio Lima, e grande do nosso Celcinho Roberto. Que Celcinho na mesa de som. É, rapaz. Digo ou não digo? Falo ou não falo?
14: Diga ou não digo?
13: Não vou não? Não pode falar, que senão eu acabo com... E nesse momento aqui, então, eu falo um negócio desse daí, os caras me matam.
14: Tá louco.
13: Não dá não. Grande Celcinho, muitas histórias do lado bom da força. 5:28. Bom, é o seguinte, vamos com as manchetes do programa, lembrando pra você que você participando do nosso programa, não é até a sexta-feira, você está concorrendo à camisa da seleção brasileira. No 11 943 80 500, você participa conosco e concorre à sua opinião para a enquete de hoje. Porque é o seguinte, galera, acreditem, Fernando Diniz está aproveitando esse momento para fazer mudanças na equipe do Corinthians. Está fazendo alguns testes na equipe. E a mudança que ele fez foi colocar o Garro mais recuado como um volante e o André, o volante, como um ponta aberto, jogando pela ponta aberto. Esse daí é um dos testes que Fernando Diniz está fazendo para mudar a formação tática. Aí entraria, me parece, com o Guinegão, com o Memphis, lugar de onde você fala, e a sua opinião para a enquete de hoje. Porque é o seguinte, galera, acreditem, Fernando Diniz está aproveitando esse momento para fazer mudanças na equipe do Corinthians. Está fazendo alguns testes na equipe. E a mudança que ele fez foi colocar o Garro mais recuado como um volante. E o André, o volante, como um ponta aberto, jogando pela ponta aberto. Esse daí é um dos testes que Fernando Diniz está fazendo para mudar a formação tática. Aí entraria, me parece, com o Guinegão, com o Memphis, colocar o Garro mais recuado como um volante. E o André, o volante, como um ponta aberto, jogando pela ponta aberto. Esse daí é um dos testes que Fernando Diniz está fazendo para mudar a formação tática. Aí entraria, me parece, com o Guinegão, com o Memphis, para mudar a formação tática. Aí entraria, me parece, com o Guinegão, com o Memphis.

0: camisa mais cara do Flamengo. R$799, rapaz, não sabia que tava assim, não.
1: Pelo amor de Deus.
2: Verdade, é isso mesmo.
0: É, 700, modelo jogador, né?
1: Modelo
0: é.
1: Jogador.
0: R$799,99.
1: É. É mais rapaz. Conhecido como R$800,
0: né? É, rapaz.
3: Mas vai ficar defasada, né? É. O patrocinador não vai ser mais aqui.
0: É verdade. E o segundo lugar, Atlético Mineiro, Corinthians e Vasco. É. R$749,99.
1: É, os três da mesma fornecedora, né?
0: É, da Nike. Igual as camisas da seleção que a gente tá sorteando aqui, é da Nike também. É, do quinto lugar, Bahia, Fluminense, Grêmio, Palmeiras e São Paulo. R$599,99. Rapaz, não tem uma baratinha aqui não, deixa eu ver. Décimo, Atlético Paranaense e Santos. R$499,99. Cruzeiro, 12º, e Internacional, R$449,99. Ainda não encontrei a minha aqui, acho que não vou encontrar, não. Bragantino Oficial, R$429,00. Mirassol, Edição Libertadores, R$429,90.
1: É.
0: Botafogo, R$419,00. Aí aqui já caiu um pouquinho mais. Curitiba, R$399,99. Chapecoense, R$359,90. A do Remo é a 19ª, R$329,99. E a do Vitória também, R$329,99. A do Remo e do Vitória é da Volt. Cara, hein, rapaz? Tá... Ô, Gaviva!
3: Com esse dinheiro aí?
0: Tá, não tá... Do que dá pra fazer com esse dinheiro, Gaviva?
3: Uma camisa aí que você falou, mais ou menos na faixa de 400 e pouco... Mano, sai com a Giscreuza, leva ela no restaurante japonês.
0: É.
3: Ela fica a semana inteira agradecida, e você sabe o que eu quero dizer.
0: Sim.
3: E aí, nossa, volta pra casa ainda, compra um buquê de flores, ainda sobra dinheiro, mano.
0: É.
1: Mas aumentou o valor do quartinho do Gaviva ali.
0: Ah, não, é ali. Ah, aumentou. Você não sabia, aumentou. Pô?
1: Não.
0: É inflação.
2: Aumentou.
3: É. Não é que puseram,
2: agora.
3: Não é?
0: Ah, é o banheiro químico.
2: É banheiro suíte.
3: Vai ter banheiro químico. Em breve, pia e chuveiro, hein?
0: Boa, Gaviva. É verdade, agora é suíte com banheiro químico. Bom, 18h03. Rápido break. Ih, deu confusão lá, hein? Tá nos portais do mundo todo. Cristiano Ronaldo abandonou a seleção portuguesa. A gente fala sobre isso também no próximo bloco. O homem abandonou, quebrou o palco. O Jorge Jesus falou, não jogo mais, vou embora. Chamou o jato dele lá de Madrid. Foi até Copenhague, pegou o gajo lindo e maravilhoso. Vou embora. Rápido break, voltamos já com o Nova Brasil em Campo, com pão de alhozinho. Com pão de alhozinho, dá jogo.
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2: Vamos com mais informações do trânsito. Avenida João Dias, na direção do bairro, segue complicada. Passagem pela ponte também vai bem lenta até o trecho da Avenida Alberto Augusto Alves, onde tem uma ocorrência policial acontecendo e o bloqueio parcial. Passando esse trecho, o trânsito começa a fluir um pouco mais tranquilo na estrada de Itapecerica. Já você que vem na direção do centro, ponte João Dias com ótimas condições. 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
6: 18 horas e 7 minutos, voltamos com o Nova Brasil em campo, com pão de alhozinho, dá jogo pra gente falar das coisas do Palmeiras, não é? O Verdão, a gente vai falar, mas antes, a participação do ouvinte, sempre importante, no 11 943 805 100. Daqui a pouco a gente vai falar de Cristiano Ronaldo, hein? Abandonou a concentração da seleção portuguesa que disputa a Liga das Nações, depois de treta lá com o Jorge Jesus, colocou ele no banco, rapaz. E você quer ganhar a camisa da seleção brasileira? Participe conosco, mande a sua mensagem no 11 943 805 100. 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Lembrando que na sexta-feira, a partir das 19h, tem São Paulo e Santos, com a narração de Hugo Botelho e os comentários do Veloso. Estarei ao lado do Gavião, de Edson Rufino e de Felipe Oliveira. Jogo direto do Morumba. Vamos lá, com a participação do ouvinte, você manda o áudio, ele vai pro ar. Vamos ouvir.
7: Boa noite, Nova Brasil. Ô, Web, eu achei que o professor Pardal era o Abel, o glorioso Abel do meu Palestra, mas o Diniz está no mesmo caminho. Em relação ao salário do Memphis aí, o Weber, fica tranquilo. O novo patrocinador do Corinthians manda as primas para lá e vai abatendo do saldo.
6: Que isso?
7: Um abraço,
6: fala
7: a todos
6: assim
7: aí, Nivaldo de Cajamar.
6: Não fala assim.
8: Boa tarde aí, Weber Luiz. Tudo bem, Fran?
6: Os caras conseguem misturar tudo, né?
8: É, o melhor lugar pro Garro, na realidade, é o banco de reserva, cara. Ele merece um banco de reserva, não faz nada, bicho.
6: Será?
8: Vai Corinthians!
9: Weber Lima, bancada, tudo bem? Quem fala é o Thomas de Santo André. Weber Lima, tira uma dúvida. Quando você for torcer pra ele, obviamente você vai colocar a camisa do Corinthians.
6: Lógico que não.
9: É, a sua senhora vai deixar você utilizar a camisa do Corinthians se tiver com aquela...
6: aquela propaganda
9: da... das models lá.
10: Boa tarde, Weber. Boa tarde, galera da bancada. Renan, beleza? Grande abraço, beleza, a todos. Fernando aqui de Campinas. Rapaz do céu, com esse preço da camisa aí, com essa camisa do Flamengo aí, eu compro todas as camisas dos times da Série A aqui no Camelô, perto de casa.
6: É isso, não pode.
10: Pra tomar uma gelada. Grande abraço.
6: Não pode, pô.
11: Boa noite, Weber. Boa noite, galera da Nova Brasil. É o Sidney de Interlagos. que o Corinthians não vai conseguir pagar o Memphis, é certeza. Mas o Flamengo, será que ele consegue 370 milhões para pagar o Paquetá? Um abraço a todos.
12: Boa tarde, Heber Lima. Fernando Mazoca da Vila Ema.
6: Opa!
12: Na escuta aqui com as filhas Nathalie e Brenda.
6: Boa!
12: Parabéns pela programação, hein? Grande abraço e avante Palestra!
6: Maravilha! Maravilha o pessoal que participa conosco, agradecendo demais todas essas mensagens do pessoal que está...
13: Fala, Heber.
6: Ah, tem mais? Tem mais? Então vamos lá, vamos lá.
13: Fala, Heber. Fala, Nova Brasil. Gessoli, Palmeirense aqui, Campinas. Já tivemos casos aí de grandes atletas que saíram do meio para jogar mais para trás. Rincon, Zé Rafael, mais recente aí no Palmeiras. Mas eles tinham as características de marcadores, né? Uma coisa que o Garro não tem. Então não vai dar certo, não. Um abraço.
6: Valeu, participando conosco às 18 horas e 11 minutos. Vamos falar aqui, eu ia falar do Palmeiras, mas antes vamos falar aqui rapidinho, Gaviva. Que o homem lá ficou bravo, Gaviva. O Cristiano Ronaldo.
14: Gajo.
6: É, o gajo lindo e maravilhoso se pronunciou após deixar a concentração de Portugal após atrito com Jorge Jesus. É o seguinte, ele ficou no banco no segundo jogo, né, de Portugal, na Liga das Nações contra a Noruega, vitória da seleção portuguesa. E ele anunciou que deixou mesmo a concentração, chamou o jatinho dele, saiu de Madrid, foi lá buscá-lo em Copenhague e ele foi embora. Nas redes sociais, ele falou que teve uma conversa com o presidente da Federação Portuguesa e disse o seguinte... Após a conferência de imprensa do selecionador nacional e no seguimento de uma conversa com o presidente da Federação Portuguesa de Futebol, tomei a decisão de deixar o estágio da seleção nacional. A seu tempo, direi a verdade a todos os portugueses sobre as razões que motivaram a minha saída da equipa nacional, a qual sempre me dediquei. Agora é tempo de desejar boa sorte a Portugal e a todos meus companheiros de equipa, sem exceção. Cristiano Ronaldo deixa a seleção portuguesa. Ele já havia, né, abandonado o treinamento do dia anterior, com problemas. Tá, é bem claro que o Jorge Jesus colocou o Gonçalo Ramos e não iria tirar. Jorge Jesus disse que nenhum jogador mudará suas ideias de trabalho. Ainda diz o seguinte, né, hoje nessa entrevista, que aí fez com que o Ronaldo saísse mesmo do estádio. Na coletiva, o Jorge Jesus falou: não, confirmo, Gonçalo Ramos é o titular, o Cristiano vai ficar no banco. Ele pegou, levantou, foi embora. E aí, Fran, o que você acha desse tipo de atitude? Não, pra eu começar com o Gaviva. Gaviva, sim, sua opinião em relação aí ao que fez Cristiano Ronaldo?
14: Eu acho que é o fim do Cristiano Ronaldo. Já quando terminou a Copa do Mundo desse ano, ele chorou, ficou no gramado, posição de açucareiro, né, com as duas mãos na cintura, assim, olhando pro infinito, olhava pra torcida, olhava pro telão, chorava, e todo mundo falando, acabou pro Cristiano Ronaldo, tinha uma Copa dele, não sei o quê. Eu nem sei porque ele tá na seleção portuguesa, se é mais ou menos um negócio de renovação. Agora... O Cristiano Ronaldo, a idade dele para uma próxima Copa já não é. Ele mesmo já tinha dado a entender que ele não ia participar de mais nenhuma da próxima Copa do Mundo. Eu não sei o que está acontecendo. Se o Jorge Jesus chamou ele só para fazer, trazer experiência para aquela galera mais nova chegando agora, eu não sei. Foi um mal entendido, eu estou achando isso. E um cara chegou aqui do lado, o Faísca, falando assim: ô, já assisti esse filme. Na hora que você falou que chamaram o jato. Ele falou: já assisti esse filme. Não, isso aí é o jatinho particular do Cristiano Ronaldo. Certo, Eberlin?
6: É verdade. É verdade, meu amigo. Ô, Fran.
15: Oi.
6: Que você achou da atitude do Cristiano Ronaldo? O que chama mais atenção? A gente falava sobre isso, né? Eu tava com o Renan no SBT Esportes. Ele lembrou, né? Eles acabaram de conquistar um título juntos lá na Arábia. O Jorge Jesus e o Cristiano Ronaldo, Fran.
15: Weber, assim, o Cristiano é um jogador que a gente sabe que ele tem um ego, né, também ali, e o Jorge Jesus também não dá o braço a torcer. Então, são dois estilos ali que se que sai faísca a todo momento quando um ou outro não faz aquilo que quer. E o Cristiano Ronaldo, como o Gaviva falou, eu achei que ele fosse se aposentar da seleção portuguesa após Copa, porque já estava havendo um desgaste muito grande com seus companheiros, com imprensa, entrevistas, e ele não aceita muito ficar no banco de reservas. Ele quer estar lá para poder ser o titular, para poder ser o cara, para poder fazer os gols, chegar aos 1000 gols ali, talvez esse seja um dos motivos que ele não tenha se aposentado da seleção. E quando chega o Jorge Jesus, o primeiro jogo é titular e os dois próximos, o Jorge Jesus já falou, não, vai jogar o que eu achar que tem que quem tem que jogar, se é 15, 30, 40 minutos, e o Cristiano não lida muito bem com isso. E parece que chegou ao limite, né, do Cristiano, falou assim, ué, pra que me chamou então? Então a gente tem que ver direitinho tudo o que aconteceu, porque ele falou uma coisa, que a verdade vai aparecer em breve, o Jorge Jesus também deu a sua versão, e fica todo mundo meio sem saber de fato o que aconteceu, mas a gente já conhece muito bem o Cristiano Ronaldo, que é um cara que tem um ego, o Jorge Jesus também tem muita personalidade, então é normal e talvez esperado já que fosse acontecer isso da forma que aconteceu.
6: E na sua opinião, Renan, chama atenção, né, essa saída do Cristiano Ronaldo após descobrir, né, que... Porque o discurso do Jorge... De descobrir que ele ia ficar de fora. Porque o discurso do Jorge Jesus, Renan, eu acompanhei a primeira coletiva na apresentação, ele falou que o Cristiano Ronaldo ia continuar.
16: E continuou, Weber. Só que ele não garantiu que ia ser titular. E o Cristiano... E quando você junta duas pessoas num grupo de trabalho, duas pessoas com o ego do tamanho da do Jorge Jesus e do Cristiano Ronaldo, a tendência é acontecer isso mesmo. Só que um é comandante e o outro é subordinado. Só que não sabe ser subordinado. Num grupo de trabalho, ainda mais o Cristiano Ronaldo na condição que ele está hoje, ele tem que entender que ele não é o Cristiano Ronaldo do Real Madrid e tal. Ele é o Cristiano Ronaldo que tem muito hoje, muito mais nome do que futebol. Ou eu tô falando alguma besteira?
15: Essa é a realidade hoje.
16: A Fran falou uma coisa que eu fiquei pensando aqui. Ele querer continuar na seleção também acho que passa um pouco pela questão dos 1000 gols. Para esse 1000º gol sair num jogo mais relevante, né? Não sair num jogo lá na Arábia Saudita, o Nasser e Al-Fateh, sei lá o nome.
15: Al-Fateh.
16: Eu acho que passa um pouco...
14: Al-Kibe.
16: O Habib, sei lá o quê. Então, eu acho que passa um pouco por isso, mas surpreende, não. Agora, ele coloca na postagem a seleção que eu sempre me dediquei. Cristiano Ronaldo, você acaba de não se dedicar à sua seleção. Você acaba de ser um péssimo exemplo para os seus companheiros aí, os seus companheiros de equipa, os seus companheiros mais jovens. Acaba de ser um péssimo exemplo, Weber.
6: Verdade.
16: Ele não aceitou ser reserva. Ele se acha maior e melhor que a seleção portuguesa inteira e que todos os seus companheiros. A verdade é essa.
6: Olha, aqui acabou de sair, ó, há um minuto no jogo, que é o jornal lá de Portugal, né, o site... acabou de sair. Manuel Casac é o jornalista que escreve. E o Cristiano Ronaldo deixou o hotel da seleção nacional e já tomou a decisão. É irreversível. Não volta mais a equipa das quinas. Pelo que a partida com o País de Gales em Alvalade ficará na história como o último que fez em representação de Portugal. Portanto, é a notícia aqui do jogo. Vamos ver se isso realmente se concretiza nos próximos dias. A gente deve ter novidades sobre o caso, né?
16: Oh, legal. Poderia, de uma outra forma, ter sido o último jogo dele mesmo. Porque é o estádio, né? José Alvalade, o estádio onde ele começou, no Sporting de Lisboa, né? Encerrar a sua passagem pela seleção nesse estádio. Mas não vai ser assim que vai ser lembrado. Vai ser lembrado dele abandonando a concentração da equipe lá na Dinamarca, lá em Copenhague.
14: Equipa.
16: Desculpa, pá. Desculpa.
6: E o Renan jogou lá, hein? O Renan jogou lá.
16: Então, eu acho que seria uma história legal se não tivesse esse agravante criado por ele. Com a leve ajuda do Jorge Jesus, o Jorge Jesus poderia na entrevista falar: não, o Cristiano é muito importante, historicamente, é o jogador mais vitorioso, é o maior da história de Portugal, isso e aquilo. Só que nesse momento eu tenho que pensar na equipa e tal. É. Não, ele rasgou. Pra mim não vai ter nenhum jogador, ele fala: não tem jogador presidente que mude as minhas ideias.
6: É isso aí.
16: Então é isso.
6: É o que a Fran fala.
15: Fica feio, né, Renato? A gente vai ter hoje a despedida do Messi com a camisa da Argentina.
6: Fica feio essa atitude, né?
15: É. Se ele, né, construiu toda essa história que foi muito bonita com a camisa do Portugal, pô, encerra da melhor maneira possível, né?
6: E ele é o maior jogador, é o maior artilheiro de seleções na história do futebol.
15: E na postagem dele ele fala, sei lá quantas assistências, tipo, não vai ter ninguém maior do
6: ter.
15: Que eu.
6: Não vai ter. Mas
16: acho que poderia ter tido um bom senso ali, né, Gaviva? Pô, o presidente, o treinador, ó, gente, a gente já viu que não vai dar mais, certo? Me arruma um joguinho pra essa
6: legal, boa.
16: Pra não ficar...
6: Mas é que deve ser complicado, viu? Porque ele deve achar que ele tá em condições, e realmente ele tem boas condições físicas, né?
16: Assim, mas... é uma máquina, né?
15: Mas... Não, mas é diferente, Web. O nível é diferente.
6: Ah, não,
15: uma coisa é você estar apto ali para poder jogar na Salt Pro League, onde o nível é diferente. Agora você pega essas seleções que Portugal tá jogando e já não consegue fazer tanta diferença assim. Ele é o cara para fazer o gol. Mas aí quando a bola não chega para fazer o gol, é um jogador a menos.
6: Exato.
15: Então, assim, faltou acho que um pouquinho de bom senso.
6: Fala, Gaviva!
14: Não, é que a Fran falou uma coisa agora que despertou um negócio aqui na minha mente, que ela falou da despedida do Messi na seleção argentina. Vocês acham que vai acontecer algum jogo de despedida do Neymar na seleção brasileira, ou esse trem já passou?
6: Eu acho que vai ter.
15: Eu acho que poderia.
16: Se não pensaram, deveriam pensar. Deveriam pensar, porque a gente tá falando do maior artilheiro da história da seleção brasileira.
6: Eu acho que é o único cara pela seleção, se eu posso estar enganado, hein? Em todos os jogos que ele participou, ele fez gol, ele participou com assistência. Pode buscar aí. Quantos jogos tem o Neymar e quantas assistências e quantos gols ele fez. Eu acho que até mais, né? O número ultrapassa em participações em jogos da seleção. 18h22, ó, no próximo bloco, o Verdão. Ficamos aí falando de Cristiano Ronaldo e Jorge Jesus. A gente vem com o Verdão, também com o São Paulo. Tudo isso pra você no próximo bloco, aqui no Nova Brasil em Campo, com pão de alhozinho. 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
19: Vamos com informações agora sobre a Avenida do Estado, no sentido Tietê. Nosso ouvinte encontra trânsito congestionado, uma ocorrência na altura da Praça Alberto Leon, ainda com interdição parcial. Quem faz o caminho alternativo pela Avenida Presidente Wilson e Avenida Arno, pula essa ocorrência e já encontra uma Avenida do Estado com boas condições no sentido Tietê. Na direção da ABC, o trânsito também vem bem carregado. A partir da Rua Barão de Jaguara até o trecho agora da Tereza Cristina tem um trânsito ruim por excesso de veículos. 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

0: 18 horas e 27 minutos, voltamos com o Nova Brasil em Campo, com pão de alhozinho, resenha boa, tem pão de alhozinho, dá jogo. Gente, antes de ir para as mensagens, a sua participação, lembrando para você que você está concorrendo essa semana a camisa da Seleção Brasileira. E na sexta-feira tem clássico Sansão, São Paulo e Santos no Morumbi, a partir das 19h aqui no futebol da Nova Brasil. Bom, vamos trazer as informações do Palmeiras. O Verdão na Nova Brasil com o nosso Lucas Basílio. Grande tarde, grande noite, Lucas.
1: Grande tarde, grande noite, Fio. Grande abraço para você, Weber Lima. Abraço especial para quem curte o futebol Nova Brasil em Campo. Falamos do Palmeiras, que segue as suas atividades, né? Segue trabalhando intensamente na academia de futebol, tentando aproveitar ao máximo essa paralisação para a data FIFA, né? Os jogos só voltam no meio da semana que vem, então ainda tem bastante tempo para Abel Ferreira e companhia trabalharem bastante os seus comandados. E hoje, especificamente, nos treinamentos da manhã dessa quarta-feira, lá no centro de treinamento palmeirense, o foco foi finalização. Afinal de contas, esse é um quesito que já preocupa de algum tempo, né, o torcedor palmeirense, porque o Verdão, na maioria das suas partidas, domina o adversário, cria muitas oportunidades, mas nem sempre as efetiva em gols. E isso é uma preocupação para Abel Ferreira e sua comissão, visando aí essa reta final de temporada, visando principalmente a conquista dos 3 títulos ainda em disputa: Campeonato Brasileiro, Libertadores da América e Copa do Brasil. A gente sempre tem lembrado aqui, para você que se perdeu um pouquinho nessa paralisação, que o Palmeiras é o vice-líder, 3 pontos atrás do Flamengo na tabela de classificação do Brasileirão, está nas semifinais da Libertadores da América, vai jogar contra o Fluminense, e da Copa do Brasil vai medir forças com o Vasco da Gama. Vamos ouvir Murilo, zagueiro, importante elemento do técnico Abel Ferreira desse elenco palmeirense, falando justamente sobre como está sendo bem aproveitado esse período de paralisação de treinamentos intensos no grupo palmeirense. Vamos ver.
2: É fundamental tudo que a gente vem fazendo, nosso objetivo tá muito bem claro, né, nas 3 competições, graças a Deus isso vem se cumprindo. Então é sem dúvida a gente manter o foco, manter a concentração, tudo que a gente vem trabalhando, claro, com esse descanso agora mental para a gente poder voltar muito forte e voltar bem. A gente vem numa crescente muito boa, a gente vem colocando o nosso trabalho ali, vem tendo a confiança ali da comissão e de todos os jogadores, então isso é fundamental para a gente, e a gente vem passando a confiança também para frente. E a gente vem crescendo nisso, eu acho que a gente vem trabalhando muito bem, a gente vem trabalhando esses detalhezinhos aí que faz muita diferença nos jogos, e a gente vem no acrescente dar continuidade nisso.
1: Esse então o zagueiro Murilo falando justamente sobre essa intensidade nos treinamentos do Palmeiras nesse período de paralisação de data FIFA. A gente relembra que o próximo compromisso do Verdão acontece no meio da semana que vem, dia 8, quinta-feira, com total cobertura do Futebol Nova Brasil em Campo. A bola vai rolar para Palmeiras e Bahia na Arena Alviverde.
0: Maravilha, 18 horas e 30 minutos do futebol da Nova Brasil. Vamos com a sua participação no WhatsApp. 11 943 805 100, mandou, vai pro ar. Vamos lá.
3: Fala, Weber Lima, Gerson aqui de Maceió. Olha, a solução pro Corinthians é mandar o Memes pra casa. E aí, todo final de mês, manda uma cesta básica pra ele. Até breve.
0: Abraço.
4: Boa tarde, rapaziada da Nova Brasil. Então, na minha opinião, o melhor lugar pro Garro é o banco de reserva, porque ele não tá jogando nada. Tem que pôr André e Bidon ali no meio, e o Garro tem que sentar um pouquinho ali no banco de reserva e melhorar o futebol dele. O Rodrigo aqui de Mauá.
5: O Elber Lima, boa noite. É João José do Atibaia. Você torcendo a favor ou contra o São Paulo, não adianta. São Paulo vai ganhar 2-1. E, por favor, torça mesmo pro Santos, tá? Melhor assim. Boa noite.
0: Fica me perseguindo, entendeu? Mas o São Paulo vai ganhar do Santos. É perseguição. Ele me chama de Weber Prado, que é até um elogio, né? E fala que eu só falo mal do São Paulo. Não, o São Paulo tá bom, viu, João? Aí de Atibaia. São Paulo tá bem pra caramba. Contas em dia, jogador que recebe tudo em dia certinho, entendeu? Tem alguns lá com 6 meses, meio ano de salário, de direito de imagem atrasado. Mas tá bem o São Paulo. Essa semana, a partir, depois de segunda, né? Ontem, né? Ontem já saiu notícia de 4 meses pro elenco todo, de imagem atrasado. É, sem dinheiro, tentando fechar aí com a nova empresa de ingressos, né? Pra ter um dinheiro pra pagar um pedaço disso daí. É uma bola de neve, é uma bola de neve. Vai crescendo, não consegue. O São Paulo tá bem. Inclusive, eliminou o Boca no Morumbi, está na semifinal da Sul-Americana, segunda divisão do futebol do Brasil. Vamos falar do São Paulo, então, o tricolor. Ah, antes de falar do São Paulo, rapidinho, em relação ao Palmeiras, Fran. O Murilo falou aí, né, do momento bom de ter esse descanso e tal, mas posso estar enganado, né? Da última vez que o Palmeiras teve o descanso de Copa do Mundo, voltou mal.
6: Eu acho que ninguém voltou bem, na verdade, depois do descanso da Copa.
0: Acho que só o Flamengo, né?
6: Foi
0: Flamengo,
6: o único que voltou, subiu, né? Vencendo.
7: Ele também.
0: Ah, o Atlético, é verdade, o Barba, né? Que estavam querendo demitir o Barba.
6: Deu up. O restante, quanto mais descansou, pior voltaram, né? Vamos ver agora, que foi uma pausa muito grande, né, Weber? Uma data FIFA muito longa. Algumas equipes que estavam lá embaixo agradecem, né? Porque dá um respiro e tenta recuperar ali depois do retorno. Mas quem está em cima pode perder um embalo. Mas para o Palmeiras, por já ter perdido esse embalo, pelo menos no Campeonato Brasileiro, de fato pode ser algo positivo recuperar um pouquinho, respirar um pouquinho, para ver se volta a vencer e incomodar um pouquinho mais a equipe do Flamengo.
0: E você, Renan, qual a sua opinião em relação a isso? O Vicente Gonçalves aqui torce pro mesmo time que o nosso, Renan. Weber, vai acabar nossa paz na sexta.
6: O Santos voltou bem, né? Depois.
0: É verdade.
6: Depois, né? Depois.
7: Mas o Santos teve também uma
6: ajudinha,
7: uma reformulação,
6: né?
7: Ali, né? Do time, que agora o time tá bem.
0: Colocou gasolina aditivada.
7: É bem melhor que o. Pra mim, hoje é um elenco bem mais forte que o do São Paulo. Mas falando com relação ao Palmeiras, Weber, nessa parada, o cara não tem 8 titulares pra trabalhar, né?
0: Tem esse ponto também, né?
7: Tem 8 titulares pra trabalhar e mais 3 que vão pra seleções de base que fazem parte do elenco principal. No total são 11 jogadores, né? Eu acho que é bom pro jogador a questão de o descanso mental, o descanso físico e, consequentemente, uma boa preparação. Porque, né, Fran?
6: Sim.
7: Você, quando tem muito jogo assim, seguido do outro, é viagem e tal. Então, um cansaço, né, questão de logística, isso é muito difícil. E nesse período... É importante, é bom. Mas o maior ganho do Palmeiras nesse período é se não voltar nenhum jogador machucado, como voltou o Arrascaeta no Flamengo.
0: Inclusive,
7: isso é a maior vitória que o Palmeiras vai ter.
0: E o Arrascaeta já faz a cirurgia amanhã. Já chegou, desembarcou hoje no Rio de Janeiro, já faz a cirurgia amanhã.
7: Então, essa data FIFA aí, se o Abel tivesse esse período para trabalhar, mas com todos os jogadores,
6: aí sim,
7: certamente seria muito melhor aproveitado e ele ia ficar muito feliz. Só que agora ele tá aqui, ele tá trabalhando. Aqui a maioria dos jogadores não são titulares e rezando para o Arias não machucar, pro capitão não machucar.

0: E gostava quando tinha que voltar pra casa, pra mim tava tudo certo. E concentrar pra mim era importante, cara. Eu gostava, é uma coisa que a maioria dos jogadores não gosta, da viagem, da concentração, mas era uma coisa que eu gostava. A concentração me deixava num ponto de tranquilidade e de fato concentração pro jogo. Eu aproveitava pra estudar, aproveitava pra ler, eu nunca mais li. Agora o celular me quebrou isso daí. Então a concentração era uma coisa que eu gostava, era uma coisa positiva pra mim.
1: E você vê, Gavi, o cara tá começando a fazer TV direto agora, já tá virando ator já, Gavi.
2: Olha os livros que ele lia, Bruna Surfistinha.
1: Fran, e aí, Fran?
3: Ah, eu nunca gostei muito de concentrar, não. Eu acho que dependia da situação, né? Da ocasião, mais alguns jogos decisivos mesmo ali, que exigia mais um foco, mas eu sempre preferi ficar em casa, ter a minha rotina ali de casa, até para aliviar, às vezes, um pouquinho essa tensão. Então, nunca fui muito a favor. Mas quando acontecia, também não era o fim do mundo, encarava numa boa.
1: Então, agora é o seguinte, vocês foram atletas, né? A concentração é necessária? Se não tiver concentração, vira bagunça?
3: Eu acho que depende do nível de profissionalismo do atleta. Eu acho que isso é muito individual. Às vezes, alguns casos, eles queriam concentrar para ter uma noite boa de descanso, para dormir cedo, para ter alimentação pré-jogo ali, tudo certinho, porque você não sabe o que o atleta vai estar fazendo na sua casa, né? Não sabe se vai conseguir dormir cedo.
1: Se vai dormir em casa.
3: Então por isso que eu acho que é de pessoa para pessoa. Eu cumpri os horários ali certinho, então para mim era algo que não influenciava, mas dependia muito da situação.
1: E você, Renan?
0: Como eu falei, eu gostava.
1: Ô, Gaviva, sabe quando você pega os caras, Gaviva?
2: Pega no pulo, né?
1: É, velho.
0: Pra mim não tinha necessidade nenhuma de ter concentração. Eu gostava, mas não tinha necessidade. Eu era profissional, era correto. Mas principalmente por causa da alimentação, né? A alimentação pré-jogo, ela é muito importante, né? O dia pré, antes do jogo, e a alimentação pré-jogo, ela é muito importante. Então ali é uma alimentação mais regrada, mais adequada, né? Pra você ter a... O pastor tá...
1: Pastor Celcinho tá demais hoje.
0: Pastor hoje tá demais. Mas não é a questão do Palmeiras. E hoje, Weber, pô, hoje é mais complicado, né, cara? Antigamente, na nossa época, o cara poderia não ter a concentração e o cara passar a noite na rua, que pouca gente ficava sabendo. Hoje não tem jeito.
1: Ah, não, hoje não celular. Dá. Hoje não.
0: Então,
1: que eu recebi de vídeo já do Arboleda no meu celular na vida.
0: Ah, não é possível. Pô, Arboleda?
1: Rapaz, você acredita? Então, pra você ver. E nunca publiquei, viu? Coisa, podia ter publicado, mas nunca publiquei esse tipo de coisa que eu acho que não vale a pena. Fala, Gaviva.
2: Se eu fosse treinador, eu só liberava os atletas pra ir pra casa quem fosse casar.
1: Não adianta nada,
2: solteiro,
1: Gavi.
2: Não. Quem fosse solteiro tinha que concentrar. Quem fosse casado sabia que não ia fazer sexo, não ia se...
1: cansar. Essa é boa, Gavi. Bom...
3: Caramba, Gavi.
1: Márcio Pires, um abraço pra você. Ivanildo França, mandando boa noite pra todo mundo. Quem mais? Aqui, Elisete Rodrigues da Silva, parabéns aos 7 meses, tá chegando, Elisete, na sexta-feira. Ela falou: Weber, Fran, bancada, mandam muito bem, sabem tudo, o programa é muito dinâmico. Sou ouvinte da Nova desde o começo, sempre participei das promoções. Valeu, um beijo pra você, valeu mesmo. Joyce Pinheiro, falando: bancada de luxo, gosto muito de assistir, excelente programa. E a Regiana Salvador, a mulherada, participando também do Nova Brasil em Campo. A Aline Moura, agora o Garro tem que jogar na ponta do banco de reservas. Wagner Marim, Garro e Memphis estão no mesmo caminho de Federico e Pato. Ô, louco, aí não, pô.
0: Como é que é? Repita.
1: Ele falou que tá, o Garro e o Memphis estão no mesmo caminho de Federico e Pato. Não, aí. aí não, pô.
0: Aí não, os caras já foram campeão do Copa do Brasil aí.
1: Ó, vamos falar do São Paulo antes do break, as informações do Tricolor. Ah, o Tricão, rapaz, vai sofrer.

0: Você começa a chorar, Tricão. As informações do São Paulo com Felipe Oliveira.
1: Um abraço, Berlim. Um abraço, amigos ligados na Nova Brasil em Campo. Todo mundo sintonizado na Nova Brasil FM. Falaremos sobre o São Paulo Futebol Clube neste momento, porque o São Paulo está numa reta final de preparação para o duelo contra o Santos. Nessa sexta-feira, às 8 horas da noite, a bola rola pelo Campeonato Brasileiro. Duelo atrasado do Campeonato Nacional e um duelo no meio de tabela de dois times que querem se distanciar da zona do rebaixamento. São Paulo Futebol Clube vem se preparando para esse duelo e contará com novidades. No treino de ontem, Damián Bobadilha participou de todas as atividades com o elenco do São Paulo. A primeira vez, desde sua pausa para um tratamento de dores no joelho direito, e estará no banco de reservas à disposição do técnico Dorival Júnior. Outro que teve uma atualização na sua situação foi o Nilton. Ele que teve um trauma na coxa direita há algumas semanas, desfalcou o São Paulo, inclusive, na última partida. Ele fez parte das atividades com o São Paulo no treino também de ontem e deve estar à disposição do técnico Dorival Júnior. A tendência é que entre hoje e amanhã ele participe de todas as atividades ao lado dos seus companheiros e tenha a possibilidade de estar ao menos no banco de reservas nessa sexta-feira contra a equipe do Santos. O Nilton que luta pela vaga, inclusive, de titular na zaga do São Paulo Futebol Clube, já que o Domingos Duarte passou por uma cirurgia de ruptura de ligamento cruzado anterior no joelho direito e o Dorival já testou, inclusive, o volante ex-Botafogo nessa função como zagueiro na linha de três que o São Paulo vem atuando. O tricolor paulista tem esse duelo na sexta muito importante contra o Santos e no sábado tem uma final de Campeonato Brasileiro. No feminino, o São Paulo venceu a equipe do Corinthians na Arena Corinthians por 2-1, a primeira vez que o Timão, inclusive, foi derrotado jogando dentro do seu estádio na categoria, e o São Paulo briga pelo título, faz o jogo de volta da final neste sábado. E a promessa de casa cheia, tanto no clássico do masculino, quanto no clássico e final do feminino. Nos dois jogos, mais de 25 mil ingressos foram vendidos. E o São Paulo briga por um recorde no duelo de sábado pelo Brasileirão Feminino, já que o maior público da história do futebol nacional da categoria foi justamente do Corinthians contra o São Paulo, na Arena de Itaquera. Mais de 44 mil ingressos foram comercializados na final do Brasileirão de 2024. E o São Paulo tenta bater esse recorde no sábado e também desbancar o maior rival, desbancar o Corinthians, já que venceu por 2-1 no jogo de ida e precisa apenas de um empate para se sagrar campeão. Essas são as informações do São Paulo, que sexta tem rodada decisiva contra o Santos e no sábado tem final contra a equipe do Corinthians. Volto com vocês aí do estúdio. Grande abraço, Eber.
0: Valeu, grande abraço pro nosso Felipe Oliveira. Rápido break, voltamos já já para falar das coisas do Peixe, o giro pelo Brasil e a sua participação concorrendo à camisa da seleção no Nova Brasil em Campo com pão de alhozinho, com pão de alhozinho da jogo.
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3: Vamos com mais informações do trânsito. Nosso ouvinte encontrando dificuldades na Avenida dos Bandeirantes, no sentido do Sistema Anchieta Imigrantes. Além do excesso de veículos, bem na alça de acesso da Avenida Afonso de Crolitoné para Miguel Stefano, trânsito congestionou e gera ainda mais lentidão. 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
9: Voltamos com o Nova Brasil em campo às 18 horas e 49 minutos, reta final do nosso programa para falar das coisas do Santos, também do Giro pelo Brasil, mas antes... Vamos com a participação do nosso ouvinte no 11 943 80 500, também no YouTube. Deixa eu ver como é que está no YouTube a pesquisa aqui. O pessoal não está aprovando lá no Nova Brasil em Campo, não, 55%. Se inscreva no Nova Brasil em Campo. Nós estamos chegando a 4 mil inscritos, né, no início do nosso trabalho. 3.600, mas os números de visualização, meu amigo, já são impressionantes, de milhão, impressionante realmente, né? Por número de inscritos que nós temos, agradecer demais, né? Quem mais aqui? O pessoal no Jornalismo Nova Brasil, também, deixa eu ver como é que tá a votação aqui, não aprovam as mudanças do Diniz, 57%. Vamos com a participação do ouvinte no WhatsApp, você manda o áudio, ele vai pro ar, vamos lá.
10: Fala, Eber Lima, pessoal da Nova Brasil em Campo, Luciano Rosa de Piracicaba. Ô, Renan, eu tô preocupado aqui também, viu, Renan? Preocupado ver se o Cabadeiro vai voltar bem, ver se ele não vai machucar nessa data FIFA. Um abraço.
11: Boa tarde, Eber. Tudo bem com vocês aí, bancada? Aqui é Walter de Itaquera, corintiano roxo. O Diniz precisa mexer, ele precisa fazer alguma coisa, porque do jeito que está não pode ficar. Agora, tirar o Garro da posição dele, botar lá para trás, a coisa aí pode até piorar, viu? Eu não concordo, não.
12: Boa tarde, Weber Lima. Boa tarde, Renan, meu amigo, meu parceiro. Boa tarde, Fran. Boa tarde, Gaviva. Hoje eu não quero falar de Corinthians, não. Só quero agradecer. Agradecer o meu parceiro Renan aí, amigão. Quero parabenizar a rádio, que tá top. E tá, ó, demais. Só agradecer. Abraço a todos. Valeu, Rê. Tamo junto sempre. Valeu.
9: Valeu, fofo. É fofo?
12: É.
9: Por que fofo?
13: Ele é fofinho.
9: Ah,
13: fortinho.
9: É, maravilha.
14: Querida, cheguei.
9: É, olha, olha, os negócios do nosso Cleiton Gamarra. 8 horas e 51 minutos. Quem tá participando tá concorrendo à camisa da seleção brasileira. Vamos lá então, para falar do peixe com o nosso Felipe Camargo. Tudo bem, Felipe?
15: Alô, Weber, tudo bem? Um abraço a você, um abraço, amigo ligado aqui no Nova Brasil em Campo. Vamos atualizar as últimas do alvinegro mais famoso do mundo, que trabalhou nesta tarde no CT Rei Pelé, e Cuca encaminhou a preparação para o clássico diante do São Paulo. E vamos ter novidades, o Felipe Coutinho está trabalhando muito bem. Fisicamente, agrada a todos que estão acompanhando no dia a dia do CT Rei Pelé as atividades físicas e táticas. Ele vai ser relacionado pelo que nós temos de apuração e vai ficar pela primeira vez à disposição do banco de reservas, tendo chance de já estrear com a camisa do Santos nesta sexta-feira. No chamado time titular, né? Cuca ganhou a volta do Rolheiser, que ficou fora aí alguns dias depois de estar muito próximo de um amigo que luta pela vida na Argentina depois de um acidente. O Santos tem problemas no setor defensivo, uma vez que o Luan Pérez está suspenso pelo terceiro cartão amarelo. O Ilharão está recuperado de lesão, tem treinado já normalmente depois da transição e fica à disposição do técnico santista. O provável Santos para o clássico, de Diógenes no gol, Rodinei na direita, Ilharão e Lucas Veríssimo na dupla de zaga, com Escobar na esquerda, meio de campo com dois volantes, tendo as presenças de Oliva e Arthur, Rolheiser jogando um pouco mais adiantado, na frente o Santos de Everton, Cebolinha, Rony e Gabigol. Esse é o provável Santos para pegar a equipe do São Paulo. Fora das quatro linhas, o Santos teve um contrato com a Casa de Apostas, que é a sua patrocinadora Master, suspensa. O presidente Marcelo Teixeira, no seu perfil oficial do Instagram, falou deste momento em que o Santos tenta aí acertar a sua vida sem o seu principal patrocinador.
16: Essa é uma situação que mudou muito rapidamente nos últimos dias e que ainda está sendo discutida. O governo federal publicou uma medida provisória que proíbe as bets, consequentemente também a publicidade dessas empresas. Diante disso, o Santos está tomando todas as medidas necessárias para cumprir a legislação. Mas, ao mesmo tempo, nós estamos acompanhando a discussão em Brasília, porque a medida provisória ainda precisa passar pelo Congresso Nacional e existem questionamentos jurídicos sendo apresentados. Nós temos uma relação contratual com a 9bet e estamos tratando essa situação com muita responsabilidade, tanto do ponto de vista jurídico quanto financeiro. Nesse momento, o contrato está sendo discutido e o clube está trabalhando para se adequar a essas novas regras. Por enquanto, a parceria está suspensa. Inclusive, representantes do Santos estão participando de discussões em São Paulo e agora também em Brasília, para entender todos os impactos que essa decisão pode trazer para o futebol brasileiro. O mais importante é deixar claro, o Santos vai respeitar a legislação. Mas também vamos defender os interesses do clube e buscar, dentro da lei, a melhor solução possível para o Santos e para a 9bet. É uma situação que ainda está em andamento. E assim que tivermos uma definição, vamos comunicar o torcedor, como sempre temos feito. Cabe fazer um esclarecimento. O Santos tem um contrato em vigência. Quer respeitar também esse contrato? E, lógico, as consequências que esse contrato, se seguido, será obedecido. Se não, nós deixaremos de cumprir uma obrigação, o que geralmente o Santos não tem feito com as relações existentes entre os parceiros. E isso criará um impacto muito grande na questão financeira, não apenas para o Santos, mas para o futebol brasileiro.
15: Esse é o presidente Marcelo Teixeira. Eu conversei com o executivo de marketing do Santos, Caio Lacerda, que admite que o Santos busca no mercado, né, um patrocinador pontual e que a Casa de Apostas tem ciência, né, tem flexibilidade, que é necessário para o Santos nesse momento achar uma alternativa enquanto não cai a medida provisória, Weber Lima.
9: É isso aí. Agora os clubes vão ter de se virar, porque realmente todos foram surpreendidos com essa questão, né, contratos aí vigentes em andamento com jogadores, e inclusive o Flamengo entrou, né, no STF para pedir aí a queda da medida provisória para que retorne pelo menos o final do contrato, né? Ou pelo menos uma adaptação dos clubes no período que os contratos foram feitos. Olha aí o Corinthians na questão do Memphis. Olha o Flamengo na questão do Paquetá. O Santos na situação. Não tem jeito. Devia ter sido feito uma coisa em períodos como aquele exemplo que eu dei aqui, que a gente mostrou dos jogadores estrangeiros. Você tem 9, ó, ano que vem é 8. No outro é 7, 6, 5. 5 vai ser o limite a partir de 2030. Era isso que deveria ser feito, né? Mas enfim. 18h57, alguém quer falar sobre o assunto?
13: Eu queria falar só uma coisinha, Weber, que os nossos repórteres, né? Eles gravam à tarde, né?
9: Sim.
13: Então foi aprovado pelo Conselho Deliberativo do São Paulo agora, poucos minutos. A nova tiqueteira lá
9: de
13: São Paulo foi aprovado. Então vai entrar aí nos cofres do clube 140 milhões de forma antecipada pela Ticketmaster. Não, mas é para isso. É para quitar a dívida que você falou ali. Temos com seis meses, outros com quatro. Vai quitar os salários de todo o departamento de futebol de São Paulo.
9: Tá bom.
13: E consequentemente, para chegar até o fim do ano, né? Ele falou que senão ele não teria dinheiro para pagar os salários até o fim do ano. Aí o ano que vem a gente vê.
9: Aí a gente vê no próximo ano. Olha, vamos dar um giro pelo Brasil com Antônio Lima para fechar o programa de hoje. Vamos lá, Antônio.
14: Fala, Weber Lima, tudo certo? Um grande abraço a você e a todos que acompanham o Nova Brasil em Campo. Nesta quarta-feira daremos um giro pelo Brasil, trazendo as últimas informações dos clubes brasileiros. O Flamengo informou por meio de nota oficial que acionou o Supremo Tribunal Federal contra a proibição das bets no Brasil. O Mengão reforça a necessidade de apreciação das medidas cautelares apresentadas pelas duas entidades para suspender a medida provisória que foi assinada pelo governo federal na semana passada. O Cruzeiro segue com as tratativas com Paulinho do Mirassol e tem a expectativa de fechar acordo com o executivo de futebol nos próximos dias. As negociações, que evoluem há cerca de duas semanas, só dependem de uma reunião do ex-jogador no interior paulista. Paulinho já sinalizou positivamente ao clube mineiro e a expectativa é de que tudo seja alinhado ainda nesta semana. Depois da recusa do consórcio Maracanã para o Vasco mandar o jogo contra o Boca Juniors no estádio, o gigante da colina agora tenta a viabilização de São Januário. A diretoria vascaína tem uma nova rodada de reuniões nesta semana com a Federação de Futebol do Estado do Rio de Janeiro, a FERJ, e a Polícia Militar para tentar viabilizar um plano de segurança. E este plano, a expectativa é de que convença a Conmebol para liberar o estádio para uso no jogo decisivo do Vasco, Weber Lima.
9: Maravilha, maravilha, Antônio, trazendo aí os destaques, fechando o nosso programa. Gaviva, um grande abraço. Opa. E até sexta-feira, Gaviva, no jogaço entre São Paulo e Santos.
17: Isso mesmo, sexta-feira é o clássico Sansão. Abraço, Weber, Renan, Fran, todo mundo.
9: Abraço,
17: aí.
9: Abraço, Gaviva.
17: Sexta-feira tamo junto. E amanhã tô ouvindo vocês, não vão falar de mim aqui no Nova Brasil em Campo, não.
9: Não.
17: Eu tô ligado que tem muito fofoqueiro que fica falando mal de mim aqui, da gente creusa aqui.
9: Eu te defendo, Gaviva, pode ficar tranquilo.
17: Agora eu tô tranquilo.
9: Fran, um grande beijo, até?
18: Até amanhã.
9: Amanhã, é Fran. Isso, você, Renan, até? Não, amanhã também na SBT Esportes, multiverso, né?
19: Todo dia.
9: Inclusive, já estamos no ar, lá em Araçatuba, em
19: João Pessoa
9: e no Vale. Já estamos lá apresentando o SBT Esportes. É, rapaz, é um multiverso. Um grande abraço, obrigado pela audiência, pelo carinho. Voltamos amanhã às 5:30 com pão de alhozinho da Jogo. Fiquem com Deus, tchau.
18: O debate foi quente.
20: A resenha foi boa.
18: E a bola rolou do começo ao fim. 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
31: Olá, muito boa noite para você, este é Zé Cavaleiro.

0: Nova Brasil, a gente curtiu o som de Jorge Benjor, País Tropical. Fique na sintonia, agora 7h17, boa noite. 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
2: Olha, cuidado com o caminho da Anhaia Melo. Ainda tem pontos de congestionamento no sentido do bairro, da Estação São Lucas até a Estação Vila Tolstói, da linha 15 Prata do Monotrilho. A direção do centro também tem dificuldades bem na passagem pela Francisco Fete, na altura da Estação São Lucas. O caminho alternativo da Avenida Vila Ema funciona melhor, te ajuda a evitar esse trânsito complicado e congestionado na tarde de hoje. 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Luana Scardovelli, Nova Brasil FM.
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0: De volta ao som de Ira e Fernanda Takai.

0: Nova Brasil, agora 7h38.
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5: Vamos com informações do trânsito. Marginal do Rio Pinheiros, complicada no sentido de Interlagos. Da ponte Estaiada até a ponte Transamérica, tudo por excesso de veículos. Quem faz o caminho pela Giovani já encontra boas condições. Nesse trecho, no sentido Castelo e Cebolão, da ponte Transamérica até a Estaiadinha, tem trânsito fluindo muito bem. 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Luana Scardovelli, Nova Brasil FM.
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0: De volta com 14 bis.

0: Nova Brasil 753.
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4: Vamos com mais informações do trânsito e do seu caminho aqui pela cidade de São Paulo. Ainda tem dificuldades a Radial Leste. Obras do BRT na altura do Almirante Brasil, gerando lentidão para você que segue no sentido do bairro. Passando o trecho de obras, caminho fica tranquilo. Volta a carregar só na altura da Gamelinha, reflexo de ocorrência. Você que vem no sentido do centro, boas condições, trânsito fluindo muito bem. 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Luana Scardovelli, Nova Brasil FM.
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2: Mais que moderna, brasileira, boa noite, 8 em ponto. Aqui tem Lulu Santos no Sob Medida.

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0: 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As notícias do governo federal que movimentaram o país no dia de hoje.
1: Olá, boa noite.
2: Boa noite para você que nos acompanha em todo o país.
1: Quarta-feira, 30 de setembro de 2026.
2: Vamos aos destaques do dia.
1: Centro Nacional de Proteção à Criança e ao Adolescente vai centralizar notificações de crimes na internet.
2: Plataformas deverão comunicar situações de risco iminente ou em andamento em até 12 horas. Graziela Mendonça.
3: Portaria também autoriza a criação de uma força integrada para combater o crime organizado no ambiente cibernético.
1: Mudanças nas receitas médicas controladas.
2: Uma nova regra da Anvisa autoriza os médicos a emitirem as receitas de forma totalmente digital.
1: A partir de hoje, as vigilâncias sanitárias locais passam a usar um sistema único integrado em todo o Brasil. Cleide Lopes.
4: O novo sistema foi criado para centralizar a gestão na prescrição de medicamentos sujeito a controle especial.
2: Está chegando o Dia das Crianças.
1: E você já sabe o que vai dar de presente?
2: Na hora de escolher um brinquedo, fique de olho nas dicas do Inmetro para garantir diversão com segurança. Pablo Mundim.
5: Do Inmetro, orienta os pais a verificarem a presença do selo de identificação da conformidade antes da compra.
1: Hoje, na apresentação da Voz do Brasil, Luciano Seixas e Mariana Jung.
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1: A Justiça Federal determinou medidas para a proteção de crianças e adolescentes na plataforma Discord.
2: O pedido foi feito em ação da Advocacia Geral da União, acatada pelo Judiciário.
1: A ferramenta de comunicação terá que adequar o monitoramento da plataforma, verificação de idade e de controle parental, entre outras medidas.
6: Na ação que foi acatada pela Justiça Federal, a Advocacia Geral da União sustenta que a plataforma Discord apresenta falhas nos mecanismos de verificação de idade e de proteção aos usuários contra riscos graves, como os que culminaram na morte de uma adolescente de 13 anos em julho deste ano. A ferramenta de mensagens instantâneas e comunicação deverá cumprir agora uma série de determinações judiciais, entre elas adotar medidas para impedir a recriação de servidores, canais e comunidades removidos e o retorno de usuários banidos ou suspensos. O Procurador Nacional de Defesa e Democracia da Advocacia Geral da União, Rafael Ramos, ressaltou que as medidas estabelecidas pela Justiça estão previstas na legislação brasileira, com destaque para o Estatuto da Criança e do Adolescente Digital.
7: Esse quadro ele já vinha se agravando e o que acontece? O Brasil hoje ele tem uma legislação específica, né, para proteção de crianças e adolescentes no ambiente digital, chamado ECA Digital. Então nós, essa foi a grande base, digamos, da nossa ação, foi exigir que fossem cumpridas determinações que já constam em lei, mas que infelizmente não estavam sendo observadas especificamente nessa plataforma.
6: De acordo com a decisão judicial, as contas de crianças e adolescentes até 16 anos devem estar vinculadas às contas de seus responsáveis legais. A plataforma de Discord também deverá adotar medidas de proteção e ferramentas de supervisão parental, incluindo o controle das interações. A decisão ainda determina que o Discord crie protocolo para situações de extorsão sexual envolvendo crianças ou adolescentes. Rafael Ramos, da Advocacia Geral da União, explicou que essas plataformas já têm ferramentas para coibir esses tipos de crimes.
7: Há mecanismos nas formas de detecção, seja por vídeo, seja por ícones, seja por textos, seja por chamados metadados, né, correlações de comportamento de determinados usuários conversando com outros, os chamados sinais, né? Esses marcadores, as empresas têm condição de fazer esse acompanhamento e é uma avaliação de risco, né?
6: O Discord também deve comprovar a capacidade de operar em língua portuguesa para segurança, moderação e recebimento de denúncias no Brasil. Caso não cumpra a determinação judicial, a plataforma ficará sujeita a multa diária de R$100 mil. Reportagem Luana Karen.
2: O Google removeu do YouTube 46 canais e 11 vídeos criados por meio de inteligência artificial com falsos médicos para disseminar desinformação, promessas de curas e tratamentos sem comprovação científica.
1: Outros 32 canais e 4 vídeos já estavam disponíveis quando a notificação chegou à empresa. 2 canais foram desmonetizados.
2: Segundo o Google, os canais foram excluídos por violações às políticas da plataforma, fraude e roubo de identidade.
1: O pedido para retirada do do conteúdo foi feito pela Advocacia Geral da União.